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6: 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São 2 horas. 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
3: 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São 3 horas. 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

0: Bom dia, seja bem-vindo a esta edição informativa na Rádio Vidigueira, sexta-feira, 8 de maio. A entidade regional de turismo do Alentejo e Ribatejo vai lançar as Enotour Talks. Segundo anunciou a entidade regional de turismo, trata-se de uma iniciativa integrada na estratégia de eficiência coletiva Proverto Enotour, que se assume como uma plataforma de capacitação, reflexão e ativação dedicada ao desenvolvimento do enoturismo enquanto ativo estratégico do território. Segundo o Turismo do Alentejo e Ribatejo, as Enotour Talks têm um programa estruturado como uma rede de encontros temáticos itinerantes concebidos para promover capacitação técnica e estratégica, estimular redes colaborativas e fomentar a partilha de boas práticas entre os diferentes agentes da cadeia de valor. As Enotour Talks destinam-se a produtores de vinho, empresas de turismo, operadores, hotelaria, restauração e instituições regionais, com o programa a incluir dois formatos complementares, workshops e roadshows. Cada sessão é construída com base numa metodologia que privilegia quatro dimensões fundamentais: inspiração, interação, interligação e integração, garantindo não apenas a transmissão de conhecimento, mas também a construção coletiva de soluções e alinhamento estratégico do território. Ao longo do calendário vão ser abordados temas como estratégia e posicionamento do enoturismo, estruturação de experiências, comercialização e canais de venda, comunicação e storytelling, certificação, sustentabilidade e impacto territorial. A iniciativa vai percorrer de 11 de maio a 23 de novembro o Alentejo e Ribatejo. O Roadshow percorre o Alentejo e Ribatejo a 11 de maio na sede da Rota dos Vinhos do Alentejo, em Évora, a 12 de maio na Câmara Municipal de Almeirim, a 15 de junho na Câmara Municipal de Vidigueira, a 6 de outubro na Escola de Hotelaria e Turismo de Porto Alegre e 3 de novembro na Câmara Municipal do Cartacho. Os workshops vão decorrer a 18 de maio na Herdade do Rocim, em Cuba, a 26 de maio em Almeirim, na sede dos Vinhos do Alentejo, a 18 de junho na Herdade do Freixo, no Redondo, a 3 de julho na Fundação Eugênio de Almeida, a 14 de setembro na Malhadinha Nova, em Albernoa, Beja, a 12 de outubro na Adega Vila Santa, em Estremoz, a 26 de outubro em Reguengos de Monsaraz e a 23 de novembro na Adega Cooperativa de Vidigueira, Cuba e Alvito. Moura recebe esta sexta-feira a 9ª edição do Congresso Nacional do Azeite. A iniciativa decorre no Cineteatro Caridade, a partir das 9 da manhã, e é promovido pelo CEPAL, o Centro de Estudos e Promoção do Azeite do Alentejo, em parceria com a Câmara de Moura, integrando o programa da 17ª Oliva Moura. Segundo o CEPAL, trata-se do principal fórum de debate do setor em Portugal, reunindo mais de 30 oradores nacionais e internacionais. De acordo com o CEPAL, o Congresso acontece num momento particularmente relevante para a fileira, que representa cerca de 700 milhões de euros e se destaca como um dos setores mais dinâmicos do agroalimentar português e vai debater desafios e oportunidades num contexto internacional exigente, incluindo novos mercados estratégicos, como a Índia. O CEPAL destaca no programa Keynote de Álvaro Beleza, sobre o tema Portugal, Porto de Abrigo da Europa, que trará uma perspectiva económica e geopolítica sobre o posicionamento do país e os seus impactos nas cadeias agroalimentares. O programa inclui três painéis centrais: eficiência e diversidade no olival nacional, inteligência artificial no processo de decisão, valorização através da diferenciação. O Parque Municipal de Feiras e Exposições de Moura, que está a receber até domingo a 17ª Oliva Moura. O certame é organizado em conjunto pela Câmara Municipal de Moura, CEPAL, Cooperativa Agrícola de Moura e Barrancos, Herdade da Contenda, Comoiprel e Escola Profissional. O certame apresenta durante estes dias, segundo a autarquia, uma programação variada que vai desde a Feira Tradicional de Exposições, Zona de Pecuária no Parque de Leilão de Gado, Zona de Restauração, Tasquinhas, Espaço Ludoteca e Espetáculos Musicais. Destaque esta sexta-feira para o Congresso Nacional do Azeite, que já referimos. À noite, a animação musical no Palco Sagres tem início às 21h30, com a atuação do grupo Classe Operária, e às 23h, sob ao palco a fadista Sara Correia. A noite termina ao som da DJ Sara Santini e dos DJs KX Connections. Amanhã, sábado, o grande destaque vai para a atuação de Matilde Jacó, a artista mourense, e também a atuação de Miguel Araújo. A noite termina com a festa We Are The 90s Show. No domingo, os destaques desta iniciativa vão para as provas comentadas dos azeites premiados do concurso de azeite virgem da Feira Nacional de Olivicultura, também a sessão pública de apresentação do projeto Life Olivares Vivos Mais e, a terminar, o Sunset Água Castelo. A Câmara Municipal de Castro Verde vai investir 301.596 € na instalação de relva sintética no campo de futebol 25 de Abril, na aldeia da Sete, num projeto totalmente financiado pela autarquia. Segundo avançou a Câmara Municipal, a assinatura do contrato programa com o Grupo Desportivo e Cultural da Sete, já aprovado em reunião de Câmara e Assembleia Municipal, está marcado para a próxima semana no Centro Cultural da Sete, no dia 13. Segundo a autarquia castrense, nesta sessão serão formalizados os contratos de empreitada relativos à execução dos trabalhos de terraplanagem e ao fornecimento e instalação da relva sintética, permitindo avançar com uma intervenção há muito aguardada pela população e pelo movimento associativo local. Segundo a Câmara de Castro Verde, depois das intervenções realizadas em São Marcos da Taboeira e Entradas, a autarquia diz continuar com a estratégia de requalificação das infraestruturas desportivas no concelho, assegurando que todas as freguesias passam a dispor de campo com relvado sintético, reforçando a coesão territorial e melhores condições para a prática desportiva. Brinjel recebe, a partir de hoje e até domingo, mais uma edição do Fim de Semana Taurino, um programa diversificado que alia tradição, cultura e momentos de convívio, segundo a edilidade brinjelense. A iniciativa arranca com o evento Fados e Touros, um jantar com espetáculo na Quinta de Magalhães, que vai contar com atuações dos fadistas João Chora e Matilde Cid, acompanhados na guitarra portuguesa por Bruno Chaveiro. Amanhã as atividades centram-se no Quintalão do Cerrado, com a realização de uma demonstração de pegas a partir das 11 da manhã com os grupos de forcados amadores de Cascais e de Redondo. Durante a tarde, às 16 horas, tem lugar uma carraiada com animação pela Charanga da Alegria. A programação à noite tem como destaque, nos casões da Junta de Freguesia de Brinjel, a Noite Brava, que inclui a atuação ao vivo das Vozes Ibéricas e da presença do DJ Ribs. O evento termina no domingo com a tradicional largada de touros na Rua de Nossa Senhora, a partir das 11 da manhã. Segundo a Junta de Freguesia de Brinjel, o Fim de Semana Taurino afirma-se como um evento de valorização das tradições locais, promovendo o encontro entre gerações e reforçando a identidade cultural da freguesia, com a organização da responsabilidade do Clube Taurino Brinjelense e o apoio da Junta de Freguesia local. O município de Odmira promove hoje mais uma edição da iniciativa Tudo em Prol do Coração. A iniciativa terá lugar no Largo da Igreja do Almograve, na freguesia Longaral-Almograve, a partir das 4 da tarde, reunindo a comunidade em torno de um conjunto de atividades dedicadas à promoção da saúde e do bem-estar. O programa integra rastreios de saúde, palestras sobre alimentação saudável e os seus benefícios para o coração, aulas de atividade física no âmbito do projeto Viver Ativo e uma sessão de zumba. O momento inclui também uma refeição saudável e termina com uma caminhada em prol do coração. A iniciativa é da Câmara Municipal, com o apoio das Juntas de Freguesia de Longaral-Almograve, de São Teotónio e de Vila Nova de Mil Fontes e ainda outras entidades. Final desta edição informativa, com a previsão do estado do tempo para hoje. Nesta sexta-feira, o Instituto Português do Mar e da Atmosfera prevê céu em geral muito nublado, com boas abertas na região sul durante a manhã, aguaceiros, em especial a norte e centro do país, que poderão ser de neve nos pontos mais altos da Serra da Estrela até ao meio da manhã, períodos de chuva na região sul a partir da tarde, podendo ser por vezes fortes no fim do dia. Possibilidade de ocorrência de trovoada, vento fraco moderado do quadrante sul, pequena subida da temperatura mínima e uma pequena descida da temperatura máxima, em especial no interior. Temperaturas que poderão atingir os 22 graus de máxima em Beja, 21 em Évora, 18 em Porto Alegre, 20 em Sines.
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Está na risuta por quem? 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

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O moço abala desalvorado, oh, a primeira curva que era para curvar, não, foi lá à direita, cravou-se de uma alzeira. Dá em chorar, descressoado. 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Quando estiveres a chegar ao atalho, repuxas a chifradura que ele trava. Oh, o bode não conhecia a montada, não conhecia o cavaleiro, a bala desalvorada, qual tal, qual carapuça, já tinha passado, beija o moço a repuxava, o bode na travada. 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
2: 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São 8 horas. 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

0: Bom dia, seja bem-vindo a esta edição informativa na Rádio Vidigueira, sexta-feira, 8 de maio. A Entidade Regional de Turismo do Alentejo e Ribatejo vai lançar as Enotour Talks. Segundo anunciou a Entidade Regional de Turismo, trata-se de uma iniciativa integrada na Estratégia de Eficiência Coletiva Proverto Enotour, que se assume como uma plataforma de capacitação, reflexão e ativação dedicada ao desenvolvimento do enoturismo enquanto ativo estratégico do território. Segundo a Turismo do Alentejo e Ribatejo, as Enotour Talks têm um programa estruturado como uma rede de encontros temáticos itinerantes concebidos para promover capacitação técnica e estratégica, estimular redes colaborativas e fomentar a partilha de boas práticas entre os diferentes agentes da cadeia de valor. As Enotour Talks destinam-se a produtores de vinho, empresas de turismo, operadores, hotelaria, restauração e instituições regionais, com o programa a incluir dois formatos complementares, workshops e roadshows. Cada sessão é construída com base numa metodologia que privilegia quatro dimensões fundamentais: inspiração, interação, interligação e integração, garantindo não apenas a transmissão de conhecimento, mas também a construção coletiva de soluções e alinhamento estratégico do território. Ao longo do calendário vão ser abordados temas como estratégia e posicionamento do enoturismo, estruturação de experiências, comercialização e canais de venda, comunicação e storytelling, certificação, sustentabilidade e impacto territorial. A iniciativa vai percorrer de 11 de maio a 23 de novembro o Alentejo e Ribatejo. O Roadshow percorre o Alentejo e Ribatejo a 11 de maio na sede da Rota dos Vinhos do Alentejo, em Évora, a 12 de maio na Câmara Municipal de Almeirim, a 15 de junho na Câmara Municipal de Vidigueira, a 6 de outubro na Escola de Hotelaria e Turismo de Porto Alegre e 3 de novembro na Câmara Municipal do Cartacho. Os workshops vão decorrer a 18 de maio na Herdade do Rocim, em Cuba, a 26 de maio em Almeirim, na sede dos Vinhos do Alentejo, a 18 de junho na Herdade do Freixo, no Redondo, a 3 de julho na Fundação Eugênio de Almeida, a 14 de setembro na Malhadinha Nova, em Albernoa Beja, a 12 de outubro na Adega Vila Santa, em Estremoz, a 26 de outubro em Reguengos de Monsaraz e a 23 de novembro na Adega Cooperativa de Vidigueira, Cuba e Alvito. Moura recebe esta sexta-feira a 9ª edição do Congresso Nacional do Azeite. A iniciativa decorre no Cineteatro Caridade a partir das 9 da manhã e é promovido pelo CEPAL, o Centro de Estudos e Promoção do Azeite do Alentejo, em parceria com a Câmara de Moura, integrando o programa da 17ª Oliva Moura. Segundo o CEPAL, trata-se do principal fórum de debate do setor em Portugal, reunindo mais de 30 oradores nacionais e internacionais. De acordo com o CEPAL, o Congresso acontece num momento particularmente relevante para a fileira, que representa cerca de 700 milhões de euros e se destaca como um dos setores mais dinâmicos do agroalimentar português e vai debater desafios e oportunidades num contexto internacional exigente, incluindo novos mercados estratégicos, como a Índia. O CEPAL destaca no programa Keynote de Álvaro Beleza, sobre o tema Portugal, Porto de Abrigo da Europa, que trará uma perspectiva económica e geopolítica sobre o posicionamento do país e os seus impactos nas cadeias agroalimentares. O programa inclui três painéis centrais: eficiência e diversidade no olival nacional, inteligência artificial no processo de decisão, valorização através da diferenciação. O Parque Municipal de Feiras e Exposições de Moura, que está a receber até domingo a 17ª Oliva Moura. O certame é organizado em conjunto pela Câmara Municipal de Moura, CEPAL, Cooperativa Agrícola de Moura e Barrancos, Herdade da Contenda, Comoiprel e Escola Profissional. O certame apresenta durante estes dias, segundo a autarquia, uma programação variada que vai desde a Feira Tradicional de Exposições, Zona de Pecuária no Parque de Leilão de Gado, Zona de Restauração, Tasquinhas, Espaço Ludoteca e espetáculos musicais. Destaque esta sexta-feira para o Congresso Nacional do Azeite, que já referimos. À noite, a animação musical no Palco Sagres tem início às 21h30 com a atuação do grupo Classe Operária e às 23 horas sob ao palco a fadista Sara Correia. A noite termina ao som da DJ Sara Santini e dos DJs KX Connections. Amanhã, sábado, o grande destaque vai para a atuação de Matilde Jacó, a artista mourense, e também a atuação de Miguel Araújo. A noite termina com a festa We Are The Nighties Show. No domingo, os destaques desta iniciativa vão para as provas comentadas dos azeites premiados do concurso de azeite virgem da Feira Nacional da Olivicultura, também a sessão pública de apresentação do projeto Life Olivares Vivos Mais e, a terminar, o Sunset Água Castelo. A Câmara Municipal de Castro Verde vai investir 301.596 euros na instalação de relva sintética no campo de futebol 25 de Abril, na Aldeia da Sete, num projeto totalmente financiado pela autarquia. Segundo avançou a Câmara Municipal, a assinatura do contrato programa com o Grupo Desportivo e Cultural da Sete, já aprovado em reunião de Câmara e Assembleia Municipal, está marcado para a próxima semana no Centro Cultural da Sete, no dia 13. Segundo a autarquia castrense, nesta sessão serão formalizados os contratos de empreitada relativos à execução dos trabalhos de terraplanagem e ao fornecimento e instalação da relva sintética, permitindo avançar com uma intervenção há muito aguardada pela população e pelo movimento associativo local. Segundo a Câmara de Castro Verde, depois das intervenções realizadas em São Marcos da Taboeira e Entradas, a autarquia diz continuar com a estratégia de requalificação das infraestruturas desportivas no concelho, assegurando que todas as freguesias passam a dispor de campo com relvado sintético, reforçando a coesão territorial e melhores condições para a prática desportiva. Brinjel recebe, a partir de hoje e até domingo, mais uma edição do Fim de Semana Taurino, um programa diversificado que alia tradição, cultura e momentos de convívio, segundo a edilidade brinjelense. A iniciativa arranca com o evento Fados e Touros, um jantar com espetáculo na Quinta de Magalhães, que vai contar com atuações dos fadistas João Chora e Matilde Cid, acompanhados na guitarra portuguesa por Bruno Chaveiro. Amanhã as atividades centram-se no Quintalão do Cerrado, com a realização de uma demonstração de pegas a partir das 11 da manhã, com os grupos de forcados amadores de Cascais e de Redondo. Durante a tarde, às 16 horas, tem lugar uma garraiada com animação pela Charanga da Alegria. A programação à noite tem como destaque, nos casões da Junta de Freguesia de Brinjel, a Noite Brava, que inclui a atuação ao vivo das Vozes Ibéricas e da presença do DJ Ribs. O evento termina no domingo com a tradicional largada de touros na Rua de Nossa Senhora, a partir das 11 da manhã. Segundo a Junta de Freguesia de Brinjel, o Fim de Semana Taurino afirma-se como um evento de valorização das tradições locais, promovendo o encontro entre gerações e reforçando a identidade cultural da freguesia, com a organização da responsabilidade do Clube Taurino Brinjelense e o apoio da Junta de Freguesia local. O município de Odmira promove hoje mais uma edição da iniciativa Tudo em Prol do Coração. A iniciativa terá lugar no Largo da Igreja do Almograve, na freguesia Longaral-Almograve, a partir das 4 da tarde, reunindo a comunidade em torno de um conjunto de atividades dedicadas à promoção da saúde e do bem-estar. O programa integra rastreios de saúde, palestra sobre alimentação saudável e os seus benefícios para o coração, aulas de atividade física no âmbito do projeto Viver Ativo e uma sessão de zumba. O momento inclui também uma refeição saudável e termina com uma caminhada em prol do coração. A iniciativa é da Câmara Municipal, com o apoio das Juntas de Freguesia de Longaral-Mograve, de São Teotónio e de Vila Nova de Mil Fontes e ainda outras entidades. Final desta edição informativa, com a previsão do estado do tempo para hoje. Nesta sexta-feira, o Instituto Português do Mar e da Atmosfera prevê céu em geral muito nublado, com boas abertas na região sul durante a manhã, aguaceiros, em especial a norte e centro do país, que poderão ser de neve nos pontos mais altos da Serra da Estrela até ao meio da manhã, períodos de chuva na região sul a partir da tarde, podendo ser por vezes fortes no fim do dia. Possibilidade de ocorrência de trovoada, vento fraco moderado do quadrante sul, pequena subida da temperatura mínima e uma pequena descida da temperatura máxima, em especial no interior. Temperaturas que poderão atingir os 22 graus de máxima em Berja, 21 em Évora, 18 em Porto Alegre, 20 em Sines.
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5: 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São 9 horas. 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

0: Este carrossel dos esquisitos dos Clã nesta manhã de sexta-feira, 8 de maio do ano de 2026. Eu, Maria José, vou ficar consigo ao longo destas duas horas aqui na Rádio Vidigueira. Votos de um bom dia para todos, bom dia, boa sexta-feira, bom fim de semana que está aí. Mais um fim de semana está aí à porta, por isso votos de uma ótima sexta-feira, hoje dia 8 de maio.
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2: Agora sim, vamos ficar com os títulos dos jornais diários, com Marco Abundância. Marco, bom dia.
3: Bom dia, Maria José Mota. Bom dia a todo o auditório que nos acompanha. Nesta manhã de sexta-feira, vamos dar nota dos temas em destaque na imprensa nacional. Na capa do Público, pacote laboral, todas as negociações têm um fim. A reforma segue agora para o Parlamento. Um terço das detenções por abuso sexual tem origem em denúncias das escolas. Dia da Defesa, jovens estão a aderir mais desde a guerra da Ucrânia. Em capa no Jornal de Notícias, candidato oficial da PSP expulso por publicações racistas na adolescência. Os longos dias da folia académica é também destaque centrado em capa no JN. No Correio da Manhã, orgias gay em casas paroquiais denunciadas à polícia judiciária. Português encontrado morto dentro de um crocodilo. Aconteceu na África do Sul. Pacote laboral sem acordo segue agora para a Assembleia da República. Guerreiros lutaram até ao fim. O Braga foi derrotado pelo Friburgo na Alemanha por 3-1. Está fora da Liga Europa. No DN, médicos dispensados das urgências não podem ser tarefeiros. É a edição de fim de semana do histórico diário. Educação, sobredotados sem resposta, escolas falham apoio às crianças. A concertação social, lei laboral sem acordo, segue para a Assembleia da República, com Chega a abrir a porta à negociação. Quanto aos destaques na edição do Expresso, centenas de vistos gold vão processar o Estado, no caso do lei, da Lei da Nacionalidade. O semanário que traz em destaque 100 dias de solidão, autarcas reclamam ajudas, a representante do Governo admite estender apoios até ao verão. Também em destaque, drones russos detectados em águas portuguesas. Ainda em destaque, aumentámos o controlo depois do caso do rato. Foi um choque. As explicações de Luís Carrilho, o diretor nacional da Polícia de Segurança Pública. Quanto às capas dos económicos, nos diários de hoje, na edição de fim de semana do Jornal de Negócios, fiasco, não houve acordo sobre a reforma laboral em sede de concertação social. Ministra vai levar ao Parlamento algo parecido à versão que apresentou em julho de 2025. FMI e Bruxelas criticam IVA reduzido no turismo. Vista Alegre e Martifer fazem a Bolsa encolher de novo. TAP chega a acordo para vender handling à Menzies. Bancos com menos margem, mas lucros, resistem. Entrevista a António Pinto Ribeiro. As indústrias criativas faliram completamente. Quanto aos destaques no Jornal Económico, falta um mês para o maior choque energético da história.

0: Hoje trazem em manchete no jornal A Bola milhões à vista. Maxi Araújo, Escredino só sai por 50 milhões. Dumbiá já tem proposta do Sporting. Victor Frohold, dinamarquês, tem cláusula de 85 milhões. Faixas para João Costa e Tiago Silva, também no Porto. No Benfica, Vangelis Pavlidis, Águias admitem negociar por 50 milhões. Rui Costa foi suspenso por 25 dias. Tubarões Europeus já prepara o ataque à Liga. Os três grandes podem perder craques neste verão. Guerreiros caem de pé na Alemanha. Orgulho. Merecemos estar na final. Estamos tristes, mas temos de aceitar, afirmou Carlos Vicens, depois da derrota na Alemanha por 3-1. Braga, que viu a expulsão de Dorgelis logo no início da partida. Quanto ao recorde proposta por Felipe, é tema central na edição de hoje do Diário. Trabzonspor confirma que negociações já arrancaram com o Benfica. Lopes Cabral interessa aos turcos e pode facilitar o negócio. Rui Costa foi suspenso por 25 dias. Chamou ladrão ao árbitro Gustavo Correia. Sonho acabou no início. Guerreiros jogaram com 10 desde os 6 minutos. Perderam por 3-1 na Alemanha com o Friburgo. É um dia triste, mas de orgulho, afirmou a Carlos Vicens. Soares para inglês querer. Colombiano agrada ao Newcastle. Cláusula de 80 milhões dá conforto ao Assad. Jogador quer ficar. Atlético de Madrid pergunta por Maxi Araújo. Colchoneros juntam-se também ao Arsenal. Vagianidis pode voltar ao Panathinaikos e Travassos prepara o regresso. No Porto, Dragão esconde Froholt. Dinamarquês não está à venda. Motivos pessoais, Luke de Jong pensa em sair. Astro na Arábia Saudita, Ronaldo na festa de Félix, chegou aos 971 golos na vitória por 4-2 frente ao Al-Shabab. Quanto ao jogo, Guerreiros até à gota final, destaque para a derrota do Braga na Alemanha por 3-1, expulsão de Dorgelis aos 6 minutos dificultou a tarefa, mas a equipa minhota lutou até ao limite por um lugar em Istambul. No Porto, Luke de Jong na porta da saída. No Sporting, Atlético de Madrid aponta a Maxi Araújo. Ala Leonino é alternativa a Cucurella. Quanto ao Benfica, proposta por Felipe Augusto é outro dos temas em destaque. São os temas em destaque na imprensa nacional.
1: Continuamos dentro do tempo, vamos até às 11 horas dentro do tempo, até às 10 contamos com o exclusivo do Intermarché de Cuba e Portel.
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0: folhas espalhadas muito.
1: Vamos ficar
0: recalcadas.
1: Com a voz de Nena, o tema Recantiga. Votos de um bom dia para todos, 8 de maio de 2026, 35 minutos passam neste momento, das 9 horas da manhã. Bom dia, fica com este exclusivo do Intermarché de Cuba e Portel. Correr.

Vila de Frade já tem data marcada para a apresentação das marchas de São Cucufate. A marcha apresenta-se ao público no dia 4 de junho. Aponte na sua agenda, visite Vila de Frades. Muita cor, alegria e muita animação nesta noite de 4 de junho.

13 minutos apenas para as 10 horas da manhã. Vamos dar lugar a outros eventos. As festas de verão em honra de São Cucufate estão aí nos dias 24 a 26 de julho. Deixa

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3: 10 horas, vamos ficar com a informação com Marco Abundância. Marco, bom dia.
4: Bom dia. A Direção Regional do Alentejo do PCP acusou o Governo de anunciar projetos pela enésima vez. O novo Palácio da Justiça de Beja já foi entregue à tutela. A Entidade Regional de Turismo lança Enotur Talks. Moura recebe hoje a nona edição do Congresso Nacional do Azeite. Câmara de Beja apoia movimento associativo. Vidigueira acolhe atividades do mês do coração, promovido pela USPA. Câmara de Castro Ed vai instalar relevado no campo de futebol da Sete. Odmira promove iniciativa Tudo em Prol do Coração. Brinjelo acolhe fim de semana taurino. São temas para desenvolver no bloco informativo do meio-dia.
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Iniciamos esta segunda hora dentro do tempo com os 4:30, o tema na escola. Votos de um bom dia para todos até às 11 horas dentro do tempo. 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

A procissão é às 18 horas da Igreja de São Francisco para a Igreja da Misericórdia. No dia 15 de maio temos a classe de dança criativa Olhos Gincanos e festa com Tiago Miguel. No dia 16 de maio, classe de sevilhana José Santos e suas bailarinas vão animar a noite de sábado 16 de maio. A festa Viagem no Tempo e no dia 17 de maio vamos ter a nossa procissão da Igreja da Misericórdia para a Igreja de São Francisco a partir das 18 horas. Umas festas em honra de Nossa Senhora das Relíquias organizadas pelo Clube Futebol Vasco da Gama de Vidigueira e que conta com o apoio da Rádio Vidigueira.

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A do Pinto vai realizar no dia 24 de maio, o 14º aniversário, os verdadeiros de A do Pinto. Música ao vivo, banda Mini Trovões, haverá tatuagens, bordados, bolo de aniversário e entrega de lembranças no Salão Polivalente de A do Pinto. Vamos continuar. Ferreira do Alentejo vai receber o 16º torneio de futebol Jovens Promessas. As equipas participantes vão participar equipas dos Traquinas, dos Benjamins e dos Infantis, onde o Clube Futebol Vasco da Gama vai estar presente neste

torneio de futebol. As eliminatórias estão agendadas para o dia 6 de junho, às 10 da manhã, às 15h30 os terceiros e quartos lugares e às 16h30 as finais, no Estádio Municipal de Ferreira do Alentejo. Vamos finalizar esta edição de hoje dentro do tempo. Eu estou de volta mais logo, a partir das 15h, em mais uma edição do programa A Sua Música. Bom dia. Anos maiores.

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São 11 horas. 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
4: Bom dia, está aberta mais uma edição do programa A Conversa Com, na Rádio Vidigueira, o programa de grande entrevista que semanalmente traz até si um convidado, um protagonista da nossa região, João Martins, o presidente da Distrital de Beja da SEDES, a Associação para o Desenvolvimento Social e Económico, é o nosso convidado de hoje. A SEDES, que é uma das associações cívicas mais antigas do país, datada de 1970. João Martins, obrigado pela presença, pela disponibilidade em estar aqui connosco para, naturalmente, falarmos um pouco sobre o que é esta associação e, naturalmente, a sua intervenção e perspectiva aqui, no caso, da nossa região. Para quem não conhece, para quem não sabe, apesar desta já longa história da SEDES no país, o que é a Associação de Desenvolvimento Económico e Social?
5: Ora, muito bom dia. Em primeiro lugar, em nome da SEDES, agradecer o amável convite para estarmos aqui e para podermos, de alguma forma, explicar o que é a SEDES, desafiar, se calhar, também outras pessoas que se interessem por o desenvolvimento da nossa região a juntar-se a nós, naquilo que é uma associação cívica das mais antigas em Portugal, e por isso, e também debatermos um bocadinho também os desafios e oportunidades do território, numa lógica sempre construtiva e positiva, que é a supanagem da SEDES, de encontrarmos soluções, não encararmos as coisas como problemas, mas como desafios, e é nesse sentido que atuamos. Por isso, respondendo, e para clarificar, e para quem está em casa a ouvir, perceber um bocadinho o que é melhor da SEDES, e como disse, e bem, ela foi fundada em 70, por isso, na linha cronológica do tempo, antes ainda do 25 de Abril, pessoas como, por exemplo, o António Guterres ou o próprio Marcelo Rebelo de Sousa são sócios, fundadores, e também tiveram este movimento cívico, que conta com pessoas, umas que estão na política, outras fora da política, conseguindo, é muito aberto, é transversal, e é isso que é o desafio interessante, podermos também, e hoje, a partir do território, envolver pessoas da sociedade civil, pessoas com atividade ativa, que se reveem em movimentos cívicos e que podem dar um contributo válido. Quais são então os fins da associação? No fundo, a associação é a Associação para o Desenvolvimento Económico e Social. Ela começou em Lisboa a atuar e tendo como objetivos o estudo e o debate dos problemas do desenvolvimento económico e social, e em especial do desenvolvimento português, o incentivo e apoio a iniciativas de desenvolvimento regional, a cooperação com os setores públicos e privados nas atividades de planeamento, a cooperação e convivência dos seus associados, a organização de cursos, a análise de setores sociais e económicos, ecoacionando e propondo e divulgando soluções. Isto foi aquilo que teve na gênese da SEDES. Recentemente ela tem vindo também a atualizar-se e a dar novas respostas aos tempos atuais, e nesse sentido criou a Academia SEDES, também muito virada para os jovens. Ainda recentemente a própria Distrital de Beja organizou aqui uma sessão com um carrapatoso de uma aula da democracia, que é importante que os jovens também percebam a nossa história e que nada está às vezes conquistado. Temos que continuar a lutar por direitos, deveres.
4: Mas aí há duas questões, João Martins. E a SEDES utiliza esta máxima, digamos assim, do pensar Portugal. E em que medida é que este movimento cívico pode ter esse contributo, ou deve ter esse contributo, de pensar Portugal, naturalmente fora desse espectro político ou partidário, mas também aí com os jovens a poderem ser também um contributo e uma mais-valia, chamados a essa cidadania que se quer.
5: É muito importante que hoje os jovens percebam, e os jovens Não pensem que está tudo adquirido. Hoje, quem já nasceu depois do 25 de Abril, o país sempre, e o que é, lutar pela liberdade. E é importante, às vezes, fazer refletir os jovens que nem sempre foi assim. E que há hoje também outros desafios. Hoje, com as tecnologias de informação, há outro tipo de perigos e ameaças que continuamos e já iremos falar sobre elas. Há outro tipo de desafios muito importantes que é importante, às vezes, recuar na história para perceber a nossa história. Aprendemos muito com a história. Mas tentando dar aqui uma resposta, a grande vantagem aqui que a SEDES e nessa sua reestruturação foi não só a academia, mais virada para os jovens e para os envolver em atos de cidadania, porque as pessoas há um grande egoísmo. É difícil às vezes captar pessoas, tudo que não dê lucro, e isto, eu estou aqui num trabalho voluntário, eu, como todo um conjunto, uma equipa que está por trás, também já falarei sobre ela, é um trabalho voluntário de quem vive a região, que gosta da região, que ama a sua região, que ama o país, que vê que há aqui oportunidades e que tenta contribuir de forma construtiva e positiva para tentar melhorar, porque se não houver luta, se não houver debate, se não utilizamos também um bocadinho de lobby, é isso que a SEDES é um think tank que consegue fazer aqui um bocadinho de lobby, tem essa missão. E por isso, para além da academia, falar só que tem vários observatórios a nível nacional e envolvendo pessoas de todo o país, da agricultura, da CPLP, da cultura e comunicação social, da educação e ciência, da indústria, da justiça, políticas económicas, segurança e defesa, soberania e política, saúde e solidariedade, sustentabilidade e equilíbrio intergeracional, são observatórios e hoje é recorrente na comunicação social nacional, mesmo nas várias canais, estações públicas de televisão, vermos especialistas da própria SEDES em temas da atualidade a irem ser convidados e mesmo junto na interação dos vários governos, sejam mais à direita, mais à esquerda, darmos contributo e debater as nossas ideias. Temos livros publicados a nível nacional, mas a grande vantagem hoje que vemos é a criação das distritais. Porquê? E este é um dos desafios que a SEDES tinha tentado debater a nível nacional, que fazem 50 anos da Constituição Portuguesa, estava prevista a questão da regionalização, nunca aconteceu. Não quer dizer que seja uma regionalização ou seja descentralização, mas tem que haver um debate. Chama a atenção que se perdeu também uma figura que era importantíssima, que era dos governadores civis, que tinham capacidade
4: na relação. O João Martins está aqui a saltar um alinhamento, mas essa é uma questão pertinentíssima.
5: A questão das distritais é fundamental porque, no fundo, é como nós costumamos aqui dizer, é pensar o país também a partir do seu território, do seu interior. E a SEDES deu o seu exemplo. Quando o país não tem a regionalização, curiosamente, a organização, em termos da SEDES, não é em termos de sub-regiões, é em termos de distritos. Está assim organizada, cobre já o país e as ilhas, e tem distritais que conseguimos ter a capacidade de envolver também um conjunto de pessoas. Tenho na minha equipa, e por isso nisto não trabalho individual, há aqui uma equipa por trás, temos o Conselho Consultivo, temos pessoas ligadas ao aeroporto de Beja e à ANA, temos pessoas ligadas à EIDIA, temos pessoas ligadas ao Porto de Sines, à saúde, ao ensino superior, gente da área privada, do turismo, ou seja, temos na equipa pessoas para termos uma visão alargada, transversal aos vários setores de oportunidades do território, e essa é uma grande vantagem e que nos tem levado, e agora posso se calhar já começar a falar em algumas das iniciativas que se calhar as pessoas lá em casa andam a perguntar, sim senhor, mas em concreto o que é que já fizeram?
4: Eu e ainda antes, a Distrital da SEDES tem uma participação numa das publicações da SEDES a propósito da estratégia do Baixo Alentejo no Horizonte 2030. O que é que versa aqui essa perspectiva ou esse olhar da Distrital de Beja da SEDES para o Baixo Alentejo?
5: Se me permitir, iria tentar de alguma forma transversal falar um bocadinho daquilo que já fizemos para depois nos centrarmos, naquilo que é os principais desafios que estão explanados nesse documento. Começando por aí, e depois já vou desenvolver qual é a

0: importância, e aqui mostra também o papel da SEDES. A SEDES publicou dois livros, e no último livro foi apresentado na Feira do Livro em Lisboa. Este livro, pronto, das várias distritais, só penso que três apresentaram um contributo para o livro. E a SEDES de Baixa foi uma delas. Com o pensamento, em que temos aqui o pensamento sobre as infraestruturas, já iremos lá, naqueles que são os principais desafios do território. E ao estar colocado neste livro, os membros do governo, o Presidente da República, todas estas pessoas tiveram acesso a este documento, que é um documento de trabalho perspectivo, apresentando caminhos, apresentando soluções. Conseguindo, ou seja, o nosso trabalho aqui tem expressão, tem visibilidade no todo nacional. Mas, tentando falar naquilo que já fizemos, antes já tínhamos, e está também para quem tiver interesse, temos uma outra versão anterior deste documento, que está na página da SEDES Nacional, que é um position paper denominado Beijo Baixo Alentejo, um olhar perspectivo no Horizonte 2030, está publicado na própria página da SEDES. Constituímos um conselho consultivo, para além da direção alargada que temos um conselho também de pessoas que dão um contributo, algumas da região, outras fora da região, que são ouvidas e com as quais mantemos reuniões periódicas. Promovemos um jantar de debate. Olha, curiosamente, o primeiro jantar de debate após a constituição da Distrital de Beja da SEDES foi precisamente no Conselho da Vedigueira, aqui na Casa das Talhas, onde, quem participou sabe, tivemos o setor. E essa que é a grande premissa: juntámos o setor político, o setor empresarial, conseguimos. Essa é a capacidade que a SEDES tem de mobilizar atores políticos. Na altura trouxemos
1: a SEDES. Ou seja, a SEDES acaba por funcionar como fator de união também.
0: É que, no fundo, temos essa capacidade de mobilizar, de sensibilizar o setor político que esteja vigente no nosso país, e trouxemos aqui à Vedigueira atores, os deputados, os empresários, num jantar de debate sobre o papel do Baixo Alentejo na resposta à emergência alimentar. Celebramos protocolo com o Instituto Politécnico de Beja e visitamos a nova residência da Presidenta Nacional. Realizamos este artigo que referia, que está também no livro da SEDES, e quem tiver interesse pode adquirir, que é Ambição, Impostos Mais Simples, Melhor Economia, que está também em venda, da editora Almedina, foi publicado em 2025. Já recentemente, em que fizemos um encontro da SEDES a Sul, que juntámos as distritais do Algarve, de Beja, de Évora, de Santarém e de Setúbal, curiosamente no Central Queva. Porquê? Porque estamos a trabalhar em rede, e este não só a SEDES, mas também todo o território tem cada vez de trabalhar mais em rede, mas já lá iremos também. Promovemos a tal aula da democracia com o Nuno Carrapatoso no agrupamento escolar. Apresentámos, mais recentemente também tivemos na Cimbal, porque é muito importante esta ligação também ao poder local. Entendemos que temos de trabalhar de braço dado, porque estamos todos no mesmo barco com os municípios do Baixo Alentejo, e nesse sentido também tivemos a apresentar o nosso trabalho e desafiar os autarcas do Baixo Alentejo para fazermos um trabalho em rede.
1: É uma das questões que tinha, que é precisamente essa intenção da SEDES de se envolver também com esta questão do poder local, com as forças vivas da região. Em que medida é que é importante essa participação, ou essa reunião, essa participação no Conselho da Cimbal?
0: O território do Alentejo, como um todo, é um terço do país. O Baixo Alentejo é uma região também muito extensa, e dentro do Baixo Alentejo temos que perceber que temos várias realidades, temos vários concelhos com diferentes oportunidades e desafios. E por isso, a realidade de Barrancos ou de Mértola é muito diferente da realidade, por exemplo, de Castro Verde. E aqui fui logo buscar estes exemplos até extremos, em que, no fundo, Mértola tem um índice de envelhecimento incrível, mas tem ativos fantásticos em termos de biodiversidade, em termos de história, e que tem vindo a fazer um trabalho também fantástico de afirmação do Festival Medieval. Ou seja, tem um conjunto de oportunidades, mas tem um determinado tipo de características. Então temos que olhar para esse território, juntar com o altar, com os empresários daquele território, e perceber em que medida é que se pode potenciar aquele território. Vamos para Castro Verde, fruto das minas, constatamos, até um nível estatístico, que é dos concelhos do Baixo Alentejo com um rendimento médio per capita superior no Alentejo, fruto do quê? Melhores rendimentos, que se reflete depois também na aquisição da habitação. Por isso, dentro do próprio Baixo Alentejo temos diferentes realidades. E o desafio que lançamos aos autarcas é fazermos em jantares de debate, conseguimos certos ter a capacidade de mobilizar, não só os autores políticos, mas pessoas, até da sociedade civil, empresários, juntá-los e sentá-los à mesa, por forma a dar palco a estes territórios, por forma a discutirmos as oportunidades deste território e fazê-las chegar a quem de direito que tem a capacidade da decisão em relação ao desenvolvimento da região. É esse o trabalho que queremos fazer e, por isso, os autarcas e os territórios já têm a ganhar também neste trabalho que a SESES se disponibiliza a fazer e, por isso, esta recente reunião na Cimbal, onde um acolhimento fantástico, vários autarcas meteram logo o dedo no ar no sentido de querer fazer coisas connosco e vamos fazer coisas com todos, com todo o território. Depois, também, acho que é importante também referir que recentemente realizou-se a Feira do Ouvido Beja, que é um bom certame, é um bom... E temos que olhar para a positiva. Nós temos coisas fantásticas, temos uma feira internacional fantástica. E aqui a SESES também marcou presença em dois, quero o presidente, eu, enquanto presidente aqui da Distrital, participei também num workshop, bem como o presidente o Álvaro Beleza, o presidente do Conselho Coordenador a nível nacional, também foi convidado a participar nos seminários. Por isso a SESES também marcou presença na discussão do território, das oportunidades do território. Hoje, por exemplo, no dia que está esta entrevista a ser realizada, o próprio Presidente do Conselho de Coordenador desloga-se mais uma vez ao Baixo Alentejo e vai estar esta tarde numa conferência no Congresso Nacional do Azeite, como keynote speaker, a falar sobre Portugal, porto de abrigo da Europa. Temos também feito visitas e reuniões com entidades do território, enfim, este é o trabalho que já fizemos. Mas agora vamos entrar um bocadinho naquilo que queremos fazer e naquilo que são os domínios que me parece que são importantes discutir, naquilo que são aquilo das nossas preocupações e desafios da região.
1: Como é que o João Martins já falou, já apontou algumas questões em relação à região, mas... quase numa linguagem médica, que diagnóstico é que a SESES traça da região, da nossa região, do Baixo Alentejo, com essas disparidades?
0: Vamos lá chegar. E por isso, as ações que temos, que queremos realizar, têm a ver um bocadinho com as oportunidades e com os desafios do território, e por isso vou só telegraficamente dizer o que é que pensamos ainda fazer este ano, um jantar de debate com empresários que queremos voltar a fazer aqui noutra unidade aqui da Vedigueira, um seminário internacional sobre infraestruturas e defesa, em parceria com a Ordem dos Engenheiros, aqui também do Distrito, um seminário sobre demografia e jantares de debate de cariz concelhio. E então, entrando agora naquilo que é o Baixo Alentejo, naquilo que é aqui o que caracteriza, primeiro do que tudo, qual é o ponto de partida que estamos, o que é que já temos e o que é que temos que agora tentar pôr em cima da mesa e tentar sensibilizar o setor político, o governo, naquilo que são ainda aspectos a melhorarmos. Para já, é importante que o Baixo de Alentejo de hoje deixou de ser apenas um território periférico e tornou-se uma região produtiva, exportadora e estratégica para a economia nacional. É importante termos esta consciência. Às vezes estamos sempre num discurso às vezes negativo, pessimista, mas não, isto é uma realidade. Por isso, e o Baixo de Alentejo foi uma das sub-regiões do país que mais cresceu economicamente nas últimas duas décadas. E é importante também falar de números. Eu, como estou também muito ligado aos números, só para dar nota que entre 2001 e 2019 o PIB do Baixo Alentejo cresceu cerca de 77%, colocando a sub-região entre as NUTS 3 com o maior crescimento económico em Portugal. Só alguns números: Alqueva já rega hoje cerca de 130 mil hectares. O projeto Alqueva gerou perto de 3 mil milhões de euros só em receitas fiscais, superando já até o próprio investimento público. E aqui este é um exemplo interessante, quer dizer, nós hoje damos como adquirido, mas, uma verdade, até profissionalmente estou ligado ao projeto de
1: Alqueva. É a grande cota-parte dessa face, desse crescimento?
0: Muito deste crescimento deve-se, sem dúvida, Alqueva, mudar culturas de sequeiro para culturas de regadio, de valor acrescentado. Todo este processo de transformação tem uma cota-parte neste desenvolvimento, e só dá aqui esta nota. Quer dizer, gosto até sempre, quando falo do Alqueva, dizer, primeiro, havia muitos, e é o nosso fado português, que também que vencer, e por isso é que eu gosto também deste trabalho da SESES, e numa lógica perspectiva e pela positiva, e no acreditar e apresentar soluções. Eu recordo-me que no passado recente, porque Alqueva tem 30, só a Iria tem 31 anos de vida, é um projeto recente, mas que muitos não acreditavam, isso nunca se vai construir, era o nosso fado. Isso nunca vai encher. As pessoas esquecem-se disto.
1: E já encheu mais uma vez.
0: Isto não se vai nunca aproveitar. Isto é mais um elefante branco. Depois era porque, ah, essas praias fluviais, nem de escafandro, isso não há qualidade de água. Caramba, construiu-se, encheu e já teve várias vezes abrir as comportas, promoveu o desenvolvimento, e já vamos falar dele em que

dimensões, temos hoje já cerca de 10 praias fluviais, que não só na barragem de Alqueva, mas noutras pequenas barragens que estão conectadas no sistema de regadio de Alqueva, com praias fluviais com uma qualidade fantástica.

0: E por isso, nós temos condições endafoclimáticas fantásticas, e por isso a Vidigueira tem aqui um microclima, que é conhecido, não só na questão da produção da uva e depois que confere a qualidade aos nossos vinhos, como tendo as laranjas, como tendo outro tipo de produtos. E por isso, o enoturismo, porque hoje as unidades, as explorações agrícolas, cada vez mais, até por na sua lógica de subsistência e de valorização económica daquilo que é aquilo que ela hoje faz, as explorações agrícolas hoje têm várias dimensões. Têm a dimensão, muitas delas, da produção, têm a dimensão da transformação, têm a dimensão também, muitas delas, com alojamento ao local, o turismo, turística.
1: Uhum.
0: E depois anda aqui uma dimensão que é também, alguns já começam a perceber que, mesmo ao nível do marketing territorial, do marketing do produto, há unidades, precisamente até no Conselho da Vidigueira, que não sei se os ouvintes sabem, que estão a vender vinho para o Canadá, para os Estados Unidos, para a Austrália, ou à caixa ou à garrafa. Num mundo global em que hoje a logística nos consegue fazer chegar qualquer produto a qualquer parte, é uma forma de, e é isso que é o desafio também, não só do, acho que até do país, nós temos que valorizar o prêmio, a qualidade, não a quantidade. Porque, assim, se a gente quer ir por uma lógica de quantidade, ficamos reféns muitas vezes dos mercados. O que temos que valorizar é o critério diferenciador, mas temos que trabalhar, e isso temos que aprender muito com os italianos, que vejam em diferentes domínios, uhum, desde a moda e até de alguns produtores que vendem determinado tipo de produtos que depois saem para o mercado com a marca, ou de Espanha ou de Itália, e produzidos aqui em Portugal, porque essa dimensão de valor acrescentado que temos ainda, e esse é um dos desafios que temos, porventura, ainda. Embora já há muita coisa feita, e há uma afirmação, no caso dos vinhos, excelente, e um trabalho fantástico para as entidades que estão a trabalhar neste setor, mas há aqui aspectos que podem ainda pôr o valor em cima da qualidade.
1: A Cidade Europeia do Vinho, que foi entregue ao Baixo Alentejo, é uma espécie de corolário dessa...
0: Então, assim, só acontece porque, se não tivéssemos essa qualidade pressentida por todos, pois nunca poderíamos ter tido essa ambição e essa possibilidade.
1: Uhum.
0: Mas chamo também a isto, e no conselho em que estou tinha que falar também, no vinho da talha, que é algo que está-se a recuperar do ponto de vista milenar, que é algo que é fantástico, que tem um potencial incrível para a visitação, para a atração do turismo, fantástica. Depois há aqui mais algumas pecinhas que a Vidigueira tem já falado com os vários autarcas, que é a história, não se deve também esquecer. Teve aqui o Conde da Vidigueira, o Vasta Gama, estamos aqui com um IP a passar aqui à porta, para concentrar aqui desafios. Se associarmos a isto outras pérolas e outros ativos que este concelho e que o território tem, acho que estamos no bom caminho, e há ainda muito espaço para crescer nestas dimensões. Mas, indo agora para aquilo que são os desafios territoriais, gostava de deixar esta mensagem, que é, no fundo, temos que consolidar uma vocação. Cada um de nós tem a sua vocação, tem que ter um propósito, e isso é verdade para cada pessoa, do ponto de vista individual, mas também é verdade para os territórios e para as regiões. Não podemos ir navegando ao sabor do vento ou tentar copiar aquilo que os outros são melhores do que nós. E, nesse sentido, temos que valorizar, volto aqui a este ponto, os ativos que temos, né, e aquilo que os diferencia, né, e naquilo que é um território rural. Estamos num território rural. Sim. Que tem características completamente diferentes de uma zona urbana ou periurbana. E por isso há aqui dois pilares. Temos um, que é a autenticidade e a ruralidade, já falámos da Alqueva e do Regadio, e que é um projeto fantástico, que quero depois falar um bocadinho sobre ele, mas não é só o Regadio, quer dizer, em termos de zona, em termos de reserva agrícola e de superfície agrícola útil, temos muito mais território, temos montado, temos pastoreio, temos um conjunto de outros ativos que caracterizam a nossa identidade. Portanto, esse é um ativo. Um ativo muito importante, continua a existir, mas depois também não podemos só ficar ao passado. Temos depois a modernidade, uma modernidade, onde o Alqueva disse exemplo, com uma gestão eficiente da água, de regadio, com tecnologias de regadio. Temos máquinas hoje agrícolas que custam mais que um Ferrari, só para as pessoas lá em casa terem noção. Temos drones na agricultura.
1: Algumas vezes já aí nas estradas.
0: Temos drones já na agricultura também. E por isso temos que os dois mundos, o mundo da autenticidade, da ruralidade, continuamos a ter, e que é importante e que continua a ser um atrativo, e da modernidade das infraestruturas. Por isso temos aqui estas duas dimensões. E depois temos também, e é isto que temos que valorizar, isso aqui é a nossa diferença. E dou um exemplo: conseguimos produzir mais cedo produtos que outros países da Europa, quando o produto vale o dinheiro. A nossa fruta tem muito maior concentração de açúcares, como temos sol, muita luz, e é por isso que os vinhos, se calhar temos de pôr uma água enquanto

0: O alemão tem que pôr a mosto açucarado, mas isto é aquilo que nos caracteriza de diferenciador. É isto que temos que saber valorizar, e não, quando volta a este ponto, não a quantidade, a qualidade. Mas depois, não vivemos num mundo global, e que aquilo que se passa à escala global também nos afeta, mas que também pode trazer oportunidades. E aqui, trazer aqui algumas novidades, que a SEDES vai acompanhando no seu trabalho também em rede com os outros distritais e com a SEDES Nacional e com os observatórios, que é também sabermos aproveitar oportunidades decorrentes do contexto internacional, que colocam novos desafios a Portugal e ao Alentejo. E por isso que estou agora, começo a falar nos desafios que a região tem. Quer em termos de geoestratégia, pronto, hoje os cenários de conflito que existem, quer em termos de europeu...
1: Essa é uma palavra que está muito em cima da mesa.
0: Quer no Médio Oriente.
1: Geopolítica e geoestratégia.
0: E parece que está longe, mas está perto de nós. Portugal é o país mais a sudoeste da União Europeia, com uma costa atlântica e com uma área de mar de costa atlântica incrível. E que talvez as pessoas lá em casa não saibam, mas hoje, com estes conflitos, determinado tipo de investimentos no mundo pensados para regiões de conflito, Médio Oriente e para esses países, começam a pensar deslocalizá-los para outras geografias. E se calhar, no muito curto prazo, esta região e todo este eixo mesmo aqui, com a questão do aeroporto de Sines, vai sofrer aqui investimentos, e há intenções de investimentos de serem deslocalizados para este território, investimentos de grande monta em termos de dados, em termos de bom aproveitamento de Sines, se calhar em empresas grandes no setor da gestão de informação, até porque há um cabo submarino que chega a Sines, em termos de dados. Por isso há hoje um olhar para Portugal, fruto destas alterações, de procurar Portugal
1: uma verdadeira como porta da Europa,
0: como porto de abrigo. E isto até hoje um bocadinho o tema do Presidente da SEDES, que vai ter ali em Moura, que é Portugal porto de abrigo da Europa, precisamente porque um país com estabilidade política, com um conjunto de ativos fantásticos, e por isso ser olhado numa outra perspectiva à escala global. E por isso, não só aquilo que já temos de valor, que já tínhamos, todo o investimento e todo um conjunto de ativos que temos no território, onde temos o aeroporto de Beja, onde temos o empreendimento de fins múltiplos de Alqueva, onde temos na proximidade as ILS, a Zona Industrial e Logística de Sines. Então, assim, são ativos, empresas fantásticas que também temos no território, da EDIA, do CEBAL, do COTRE, da... Temos, enfim, aqui um conjunto, uma panóplia também de entidades que são ativos, que o território também tem, outros não têm, mas nós temos. E no território temos gente com muita qualidade, da saúde, da educação. Temos o Politécnico, é uma peça também aqui chave. E por isso, estes, dentro dos desafios, gostava de falar aqui do Alqueva. Um bocadinho, e depois vamos falar também aqui noutras...
1: Vamos tentar ter tempo para isto tudo, porque tenho também aqui as questões mais dolorosas, digamos assim, mas começando precisamente por Alqueva e por essa importância que tem adquirido ao longo destes últimos anos.
0: Pronto, Alqueva, é importante perceber que o que diferencia este projeto no mundo, e eu tive a sorte já de visitar várias geografias e vários projetos de gestão de água e de reservas estratégicas de água, quer na Europa, quer noutros continentes, e este projeto diferencia-se por algo que foi feito fantástico, foi fins múltiplos. É importante as pessoas perceberem. Este projeto diferencia-se, basta pensarmos numa barragem em Alqueva e em barragens em Espanha, e quem conhece para perceber a diferença. O que é que acontece? Valorizamos três dimensões que caracterizam, cá está a tal diferença positiva do território. O solo foi valorizado, tem um estudo estratégico da EDIA apontou neste caminho e pôs três variáveis acima da mesa: o solo, o espaço físico, qualidade do solo, e o que é que qualquer trouxe que era necessário para um território que necessitava de água, uma reserva estratégica de água. Combinando estas três variáveis, hoje o projeto do Alqueva é um projeto de fins múltiplos. Porquê? Temos aqui o domínios em torno da água, água para o consumo humano, para a indústria, para a agricultura, como suporte ao turismo. Ambiente como o filtro do desenvolvimento territorial sustentável que se pretende na região, onde temos também projetos, onde há projetos, e a dia promove projetos de economia circular, tem o projeto Ursa, tem um conjunto de projetos fantásticos neste domínio. Depois temos o domínio da agricultura agroindústria, aquela que sofreu uma maior transformação, de uma passagem de culturas de sequeiro para regadio, e atrás disto também a transformação de todo um conjunto de produtos na região, que também é um campo ainda, como disse, quer a questão da imagem e da marca, quer o campo da transformação, onde ainda temos aqui muito espaço também para para andar. E depois temos também o quê? Temos também a parte da, hoje, e o mundo com o problema energético. Temos em Alqueva não só a produção de energia hidroelétrica e mini hídrica, mas também o solar fotovoltaico em terra, nos edifícios, e também aquilo que há, de alguma forma, uma certa novidade, que é o flutuante. E porquê flutuante, podem as pessoas lá em casa perguntar? Porque não temos que ocupar nem espaço físico solo, né? Em zonas de não navegabilidade podemos utilizar os espelhos de água, e ao mesmo tempo está comprovado que a água ajuda a arrefecer e por isso também dá mais eficiência aos painéis. Depois temos o turismo. Certificou-se até o céu, onde outros viam uma ameaça, viu-se uma oportunidade. O facto de sermos poucos, e já lá iremos aqui os desafios que é da demografia, o sermos poucos, temos baixa poluição luminosa, viu-se isso não como uma ameaça, mas como uma oportunidade. Certificámos o céu, e é um projeto também fantástico que temos nesta região, que é o Dark Sky Alqueva. Temos hoje barcos de casa em Alqueva, temos uma marina, temos as estradas para as fluviais, e depois temos todo este conjunto destes projetos agrícolas que desenvolveram muito esta dimensão também turística, onde já falámos do enoturismo e todo um conjunto de outras oportunidades associadas ao território. E depois a inovação e tecnologia transversal a todas estas áreas, nomeadamente fibra ótica nos canais, telegestão, enfim, eficiência hídrica, eficiência energética, tudo, e com drones. Por isso é um território desafiante, um projeto desafiante. Uhum. O que o caracteriza de diferente dos outros é precisamente isso, e poder este foco, os fins múltiplos.
1: Deixa-me então deixar esta questão. E esta foi uma questão que já fiz em períodos legislativos. Com toda esta importância e dimensão que Alqueva tem tido no território, com o impacto que Alqueva tem tido no território, nas dimensões que o João Martins tem apresentado, este projeto só por si não deveria dar aqui uma outra celeridade a tudo aquilo que são acessibilidades, principalmente rodoviárias, porque é notório o trânsito que passa nas nossas estradas, mas este Alqueva, este grande projeto, este maior projeto nacional, não deveria dar aí uma obrigatoriedade aos demais governos para uma outra celeridade e olhar para a região? Porque às vezes o governo, os demais governos dizem: ah, mas o Alentejo queixa-se, mas tem Alqueva. Mas Alqueva não chega.
0: Claro, pronto, mas isto é assim, cá está. Tem que se acreditar, tem que se lutar.
1: Está mais uma pergunta para um político.
0: Claro,
1: mas...
0: claro. Pronto, a questão é esta. A EDIA tem o seu campo de ação bem limitado, e foi uma boa aposta, e foi uma aposta política no seu tempo, assumida pelos governos, deste investimento. E que, como há pouco dizia, só em termos fiscais mostra que o investimento, contra tudo e contra todos, um tal fatalismo do nosso fado, que valeu a pena esse investimento. E hoje, há pouco não disse, mas é importante perceber que, ao nível da agricultura e da indústria, há uma liderança nacional na produção de azeite, o crescimento da amêndoa, o reforço da fileira do vinho, o aumento da transformação agroindustrial, e que parte crescente das exportações agroalimentares portuguesas nasce no Baixo Alentejo. E isso remete depois para outra questão, que estava aqui a colocar, que tem a ver precisamente com os principais desafios. E se os ouvintes se recordarem, já hoje aqui falei que das ações que a SEDES propõe fazer, uma delas, em parceria com a Ordem dos Engenheiros, é precisamente discutir a questão das infraestruturas e defesa. Porque é um campo, e sempre, olhando sempre na questão positiva, que nos parece a nós que é fundamental que os governos percebam que hoje este ativo, toda esta circulação de mercadorias, também leva também à degradação das estradas, precisa de estradas e da ferrovia, e por isso vamos promover um debate sobre essa mesma matéria. Mas posso avançar já aqui alguns domínios que temos na sede debatida, e que serão 300 especialistas que vamos trazer, que é esse seminário, que está em parceria, em rede, com a Ordem dos Engenheiros, mas também vamos querer trazer gente de Espanha, quer da Andaluzia, quer da Extremadura, porque, como sendo Portugal um país a sudoeste, o país de vizinhança que temos é temos a ligação por mar. E
1: essa ligação transfronteiriça é fundamental.
0: A ligação transfronteiriça é importante também perceber. E por isso há bons sinais, quer dizer, neste momento a requalificação do IP8 até Beja é fundamental, mas nós pensamos que tem que se também sensibilizar que hoje muito temos aqui na proximidade do Baixo Alentejo e na região de fronteira a Andaluzia, e há hoje um fluxo, até porque temos muitos empresários andaluzes e espanhóis a operar também no nosso território, e já tive a oportunidade de fazer a estrada para Sevilha, e por conseguinte não podemos pensar que pode ser terminal só em Beja. É muito bom e temos que louvar não só a perspectiva da requalificação do IP, mas também aquilo que foi anunciado também recentemente, então houve em Beja, onde houve o Conselho de Ministros da questão da autoestrada. Mas temos que ir um bocadinho mais longe, e se calhar em termos de cimeira ibérica, eu acho que temos que sonhar, qualquer também foi sonhado, para ser hoje uma realidade.
1: Pareceu-lhe bem esse Conselho de Ministros em Beja?
0: Eu acho que é uma boa medida no sentido da descentralização, e é quando se falava naquilo que a CEDES também está a debater a nível nacional da regionalização e descentralização. Acho que são medidas importantes debater as questões também do território, tomar decisões em relação àqueles territórios, deslocalizar, eu acho que pode passar por aí. Mas, como estava a dizer, na questão das infraestruturas, vemos também que não podemos ficar só a parar a Beja. Hoje a Andaluzia são cerca de 8 milhões de habitantes. Temos empresários andaluzes, temos um comércio, quer nos fatores de produção, quer em produtos agrícolas também que são produzidos na região, e há uma forte circulação com a Andaluzia espanhola, e por isso temos que ser ambiciosos numa região que é com esta dimensão que disse, de cerca de 8 milhões de habitantes, pensarmos também que temos que chegar até o resultado da fronteira, e se calhar tem que haver aqui um acordo também com a Espanha, temos que pensar mais longe, e por isso esta ligação é fundamental. Também foi anunciada a ligação por autoestrada ligando Porto Alegre, Évora e Beja, mas para nós, temos debatido também no nosso seio, nos parece que é realmente vital e estratégica é a ferrovia. E a ferrovia, esse é o ponto-chave que, pronto, houve também aqui um anúncio recente, e é de louvar, a partir de dentro em breve, ainda ontem, viagem
1: de janeiro de 2027, chega a primeira carruagem bimodo.
0: Bimodo, mas temos também de ser ambiciosos, sensibilizar também da capacidade, e vamos fazer um debate, e vamos convidar também atores políticos para este debate sobre as infraestruturas, que tudo isto é importante, mas temos que voltar a ter a ligação ao Algarve, porque Beja pode, e o aeroporto de Beja, como complementar a Lisboa e a Faro, com uma ligação por ferrovia, é importantíssimo, mas é mais importante também noutros domínios. Se reduzirmos tempo de distância, se calhar hoje com o problema da habitação e o custo da habitação na Grande Lisboa, já verifica esse fenómeno, podemos ter muitas pessoas a vir trabalhar ao Alentejo e voltar a ver Lisboa, ou podemos ter muitas pessoas a trabalhar em Lisboa e vir viver no Alentejo, e isso abre aqui todo um leque e uma panóplia de novas oportunidades. Para além de que é importantíssimo que exista também, em termos redundantes, só neste momento uma ligação ferroviária para o Algarve. Se houver um problema qualquer, uma deslocada, uma intempérie, o Algarve fica isolado. Quer dizer, é estratégico, é fundamental.
1: A redundância também acaba por ser importante.
0: É importante rapidamente ligarmos de novo, porque já tivemos até o Intercidades, fazia desde o Algarve até Lisboa, passando por Beja, voltarmos a ter essa ligação. É estratégico. Tal como é estratégico ter uma passagem pelo aeroporto ou pela base, porque há ali duas dimensões, a parte do aeroporto, da parte civil e da parte militar, nestas questões da defesa, é fundamental também esta ligação em um terminal.
1: E o Governo trouxe essa questão para cima da mesa, ao referir a importância da mobilidade militar, e no contexto que temos neste momento geopolítico e geoestratégico, acaba por ser fundamental essa ligação ao aeroporto de Beja e à base aérea número 11.
0: É fundamental, porque é isso que vai potenciar também todas as infraestruturas e investimentos que se possam realizar, até de fabricação de aviões ou de outro tipo de topologia de unidades a instalar neste território. Isso acaba por ser perfeitamente estratégico. E, aliás, até trago aqui também como um desafio, e já participei até em termos até individuais e profissionais, noutros contextos e reuniões de trabalho, e tive também uma ligação num passado recente, até à própria ADRAL, a Agência de Desenvolvimento da Região Alentejo, e que, com benchmarking, fizemos também um estudo como é que potenciava o desenvolvimento de certas regiões. E viu-se modelos, quer nos Estados Unidos, quer na China, quer na Índia, enfim, que depois disso até levou um estudo feito também com o Sines, que muitos destes países, para se tornarem competitivos, juntam três peças. juntam um porto, juntam um aeroporto e uma zona logística. Se nós pensarmos, e nós às vezes quando dizemos aqui em Portugal, ah, vive no interior, se falar isto um brasileiro até se ri, ou se falar um chinês ou alguém dos Estados Unidos, porque alguém que vive numa cidade como Beja, a cerca de uma hora, hora e um quarto do litoral ou do Algarve, pouco mais de 120 km ou 180 km de Lisboa, nesses países eles vão almoçar com amigos a essa distância. Então, assim, vive, alguém vive nos Estados Unidos ou na China ou no Brasil, a esta distância da costa, diz
1: onde
0: que vive no litoral.
1: Horários diferentes.
0: Dizem que vivem no litoral. Nós aqui é a nossa escala, a nossa dimensão. E depois também outro aspecto que é importante, os números têm esta premissa, se puser o bico do compasso na cidade de Beja e andar cerca de 250 km, 300 km, de 2 horas e meia, sabe qual é a população que temos de proximidade num raio de ação que cobre a Apanha Lisboa, um bocadinho da Extremadura, da Andaluzia e do Algarve, isto com dados do Eurostat, 5,4 milhões de habitantes, o que significa que temos um mercado de proximidade de 5,4 milhões de habitantes. Pronto, tudo depende, muitas das vezes também é uma questão mental. Agora, temos aqui uma proximidade aqui fantástica. Agora, e evidentemente, todos estes investimentos servidos por ferrovia e do nosso ponto de vista, e é isso que também este debate que vamos promover sobre...
1: João Martins, mas quão urgente é essa, essa melhoria das acessibilidades? Porque também falamos aqui, e hoje, e puxando aqui... uma das notícias também aqui do nosso alinhamento, o PCP critica o governo na medida dos anúncios sistematicamente feitos e que acabam por não ser concretizados. Nessa perspectiva, quão urgente é essa...
0: Pronto, nós paramos aqui da questão da política...
1: Naturalmente, apenas utilizei aqui um dos temas da nossa atualidade. Pronto, informativa.
0: O que é pertinente e o que é importante e a mensagem, e por isso vamos trazer neste seminário sobre as infraestruturas, vamos trazer especialistas, vamos também convidar membros do governo, quer das áreas das infraestruturas, quer da defesa, a também estarem presentes connosco, como é a Panágio, e os vários governos sempre têm disponibilizado para aquilo que é a atividade cívica da sede nos seminários, de forma construtiva e positiva, num debate onde esta questão que está a colocar, que é muito pertinente, de alguma forma mostre e permita perspectivar no futuro o que é prioritário, o que é estratégico para o país. E deixo aqui exemplos, neste cenário de contexto internacional, hoje e bem, e por isso temos que olhar para o lado positivo sempre também, estamos a olhar para o lado positivo, e bem, o governo está-se a posicionar no sentido também nesta questão da aposta da defesa, o que significa que pode uma parte dos Estados-membros, porque há orientações para os vários países da União Europeia, na aposta na defesa, face à questão da realidade global, mas que dessas despesas parte pode ser investida em infraestruturas. E acho que é uma oportunidade que parte desse dinheiro, havendo essa possibilidade, de acordo nesta lógica europeia, e bem, que se possa apostar e aproveitar essa oportunidade, associada depois a investimentos que se possam realizar de fabrico, de tecnologia, isso é gerador de emprego. E aqui entramos na outra dimensão, que é a demografia, que é outro dos temas que também vamos ter aqui um seminário. Porque toda a Europa está aí...
1: Que é o verdadeiro desafio?
0: Que é um grande desafio também territorial. É um grande desafio porque sem pessoas não há desenvolvimento. E por isso tem que haver um esforço e tem que haver políticas públicas, locais, regionais e nacionais, de atração e fixação de pessoas. Porquê? Porque se as pessoas, as empresas podem vir para o território, mas depois coloca-se a questão, e agora pessoas para trabalhar... Mesmo na atividade agrícola, hoje as máquinas, estas que falava, que custam às vezes mais que o Ferrari, precisam de técnicos com alguma especialização. Já não são os tratores antigamente, já hoje ligados a GPS, ou seja, e há necessidade de pessoas. E essa é porventura...
1: Fala-se muito na questão dos trabalhadores migrantes, da sua importância.
0: Por isso, essa é uma questão que também, de alguma forma, também temos acompanhado. É preciso perceber que o país sem pessoas de outras geografias não teríamos o desenvolvimento que hoje temos, nos vários setores, na construção, no turismo e na agricultura, mas também tem que ser modelos que de alguma forma respeitem e valorizem a dignidade humana. Pronto, eu conheço, por exemplo, casos que em Espanha, que também é mais avançado e também por sua necessidade de mão de obra, tem, por exemplo, uma filosofia que é... Qual é a filosofia? É a filosofia de trabalhadores temporários. Porque a atividade agrícola tem essa questão. Precisa de pessoas permanentes, mas há determinado tipo de atividades que só num determinado tipo de período. E por isso eles separam, têm uma dimensão de pessoas em tempo de permanência e têm pessoas que só estão temporariamente no país para aqueles trabalhos, têm as suas receitas e voltam outra vez. Mas também gerido até a habitação e o alojamento e por as próprias empresas agrícolas. E aqui essa é outra questão que também vai merecer o nosso olhar em termos da demografia, que é como atrair e fixar massa crítica, mão de obra também diferenciada, as condições para dar a estas mesmas pessoas, que é um debate que acho que é relevante e por isso também agora aqui durante o Viva Beja tive também pessoas que estão a trabalhar nisto, até no litoral alentejano, que é a questão das IATAs, que estamos a falar também, que é uma questão também muito importante, que podemos ter alojamento ou até casas modulares na exploração agrícola, que os espanhóis têm e que hoje em Portugal há o regime de exceção em Odmira e que também é uma matéria que temos estado a acompanhar, onde eventualmente essa região, esse regime de exceção se vai estender ao resto do país e que justifica não meter tanta pressão nas localidades, cria-se condições de proximidade, de transporte, de acompanhamento com dignidade, enfim, são matérias que
1: estamos já não temos muito tempo disponível e eu tenho que pegar nesta questão que o João Martins precisamente falou no início, que é a questão da regionalização. Precisamente o presidente da SEDES em Beja, Álvaro Beleza, falou nessa importância da regionalização e deste ser um caminho que o Alentejo tem de procurar. Em que medida é que a regionalização poderia conferir ao Alentejo, ao Baixo Alentejo, em particular, velocidade, aqui, celeridade, na importância?
0: Quando se fala, temos que falar regionalização ou descentralização ou um mix, porque também temos que ver depois o despesismo associado num país. Agora, temos que perceber é...
1: Ou não estamos ainda preparados para isso?
0: Eu acho que o país está preparado para isso e para estes desafios. E por isso, nestas coisas, gosto de dar exemplos práticos e vou-lhe dar um exemplo muito prático até na questão do ensino superior. Eu conheço, até porque fiz o doutoramento em Espanha e conheço a realidade espanhola do ensino superior. Nós temos, só para ter uma noção, só a Universidade do Elva se calhar tem mais alunos que o Politécnico de Beja, a Universidade de Évora e o Instituto Politécnico de Porto Alegre. Só para termos uma noção. Enquanto que em Espanha, se calhar, as universidades, a oferta de ensino superior de Madrid e de Barcelona somadas, anda na casa dos 15% da oferta de ensino superior em Espanha, em Portugal se calhar temos 70%, isto números que até num colóquio que participei, onde estes números foram apresentados, em Portugal, entre Lisboa e Porto, se calhar temos, e nessa faixa, que apanha ali a ver, se calhar tem cerca de 70% da oferta de ensino superior. Ou seja, e se pensarmos agora, não só no Baixo Alentejo, mas no Alentejo, que é um terço da área do país, se formos somar o ensino superior à oferta, ou até a topologia da oferta, não temos direito, não temos medicina, não temos determinado tipo de engenharia, o que faz com que muitos dos nossos melhores quadros saiam para Lisboa e depois já não regressam. E por isso, este é um exemplo que eu vivi e conheci em Espanha, que a dimensão, e veja o exemplo de Beja. Beja, num passado recente, também vivi, todos conhecemos isso, quando teve instituições privadas como a Moderno, o Serviço Social, o ISPA, com o Politécnico, tinha já uma escala e uma dimensão que impactava na vida da cidade. Eram as casas que pessoas compravam e investiam em casas, para alugar, na restauração. Por isso, quando se fala nesta questão da descentralização, da deslocalização, é, se calhar, ampliarmos, é que tipo de oferta que o Politécnico pode ter, até em ligação com outras universidades, que até pode ser o curso para a Medicina de Lisboa, como a Madeira tem, com aulas à distância, mas temos que repensar, se calhar, esse modelo. Para quê? Para que os talentos possamos atrair outros, e depois naquilo que é a especialidade do território. Em determinado tipo de domínios, e isso é que é descentralizar. Naquilo que faz sentido termos localizado neste território, termos, e ter a escala necessária, porque tendo uma certa escala de ensino superior, e este é logo um exemplo muito interessante. Permite atrair professores, mais investigadores, são mais casas que se alugam, mais alunos, mais vida, mais mobilidade, startups,
1: mais serviços.
0: E é isto que ajuda também a promover. Ora, nós ficamos contentes por termos, e ainda bem que temos, porque temos pessoas fantásticas e instituição, e hoje, cá está também uma boa notícia, a aposta de termos uma residência com capacidade para 500 alunos, acho que ainda não percebemos, mas vai ter um potencial de aceleração, e a própria política da instituição ser ligada a redes europeias, não podemos estar fechados sobre nós próprios com o IROS, acho que é fantástico. Mas deixe-me só dar aqui uma nota, eu sei que estamos quase a terminar, e acho que isto é importante, até como uma nota já pré-final, que é, o país começa finalmente a perceber que uma parte importante da soberania alimentar, energética e exportadora de Portugal passa pelo Baixo Alentejo, porque é mais do que justo que a região reclama, em termos de reforço das suas infraestruturas-chave fundamentais para a região e para o país. E não podemos ver como é para a região. Não, isto é para o país. O país, isto é contribuir para o país. E por isso um novo olhar do potencial que a mesma dá ao país. Há hoje setores no Baixo Alentejo, como o agroalimentar, o azeite, a energia solar ou a agricultura de precisão, que competem à escala internacional. É uma terra de oportunidades, que oferece qualidade de vida, um mercado de proximidade, que já falei aqui, dos 5,4 milhões de habitantes, e esta sub-região contribui decisivamente para a riqueza nacional, para as exportações portuguesas e para o futuro energético e agroalimentar do país. E por isso, uma mensagem também muito para os jovens, porque a gente precisa de massa crítica dos jovens. Acreditem, é uma região fantástica para viverem, com qualidade de vida e para realizarem os vossos sonhos. E ela vai continuar a afirmar-se como uma região que contribui decisivamente para a riqueza nacional, para as exportações e para o futuro energético e agroalimentar do país. Não tenho qualquer dúvida sobre isto. Por isso, o papel da SEDES é este, é de catalisador, de juntar esforços, vontades. Temos que remar todos para o mesmo lado, neste mesmo sentido, nesta mesma direção.
1: Em que ponto é que a SEDES pode também funcionar aqui como uma alavanca para o lobby que a região precisa?
0: É esse o papel, muito do papel da SEDES é mesmo esse, é um papel de lobby. Isto não pode ser, e essa aqui é a questão.
1: Que é o que nos tem faltado.
0: É porque, na verdade, hoje o número de deputados eleitos tem a ver com a demografia, com o número de habitantes. E essa é uma matéria que a própria SEDES também tem refletido até sobre uma revisão constitucional futura, isto já a nível nacional, não só a SEDES nacional, mas que isso quer se quer não, ou seja, uma região só tem cerca de 3 deputados, não tem peso suficiente. Por isso é que o papel das distritais é fundamental para reforçar a capacidade de lobby da região.
1: Muito bem, João Martins, certamente teríamos mais para conversar. Agradeço a disponibilidade, a presença.
0: Sentes a que agradeço esta possibilidade.
1: João Martins, o presidente da Distrital de Beja da SEDES, a Associação de Desenvolvimento Económico e Social, que foi hoje então o nosso convidado. À hora certa, atualizamos a jornada informativa desta sexta-feira.
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0: Boa tarde, seja bem-vindo a este bloco informativo do meio-dia. Vamos atualizar a jornada informativa desta sexta-feira, 8 de maio, com alguns dos temas que vão marcando a jornada informativa. O PCP criticou o governo de fazer anúncios pela enésima vez. O Ministério da Justiça já recebeu a obra do novo Palácio da Justiça de Beja. A entidade Jornal do Turismo do Alentejo e Ribatejo vai lançar as Enotour Talks. São estes e outros temas que vamos desenvolver já a seguir neste bloco informativo.
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0: Boa tarde, a Direção Regional do Alentejo do PCP reuniu esta semana em Évora, onde analisou a evolução da situação social e política no Alentejo e deixa críticas ao governo de Luís Montenegro. Segundo a Direção Regional do Alentejo do PCP, em comunicado, o que falta em realização concreta e solução dos problemas sobra em ação de propaganda promovida pelo governo do PSD e CDS, com a realização contínua da visita de ministros e membros do governo à região, que em regra vêm anunciar pela enésima vez projetos e iniciativas que nunca chegam a ser realidade. A estrutura comunista do Alentejo critica o que diz ser a ação propagandística, com a realização em Beja, no dia 30 de abril, de uma reunião do Conselho de Ministros, repetindo promessas já efetuadas em inúmeras ocasiões anteriores, com indicações de prazos que confirmam adiamentos, como o caso do anúncio das obras da denominada A26 para a próxima legislatura, ou a confirmação dos atrasos na conclusão do Hospital Central do Alentejo. O PCP aponta, em matéria de infraestruturas, e depois de ter denunciado a retirada de verbas para a intervenção na linha ferroviária Casa Branca-Beja, é agora a Autoridade da Mobilidade e Transportes que vem referir que persistem fragilidades estruturais nos investimentos no setor ferroviário, com impacto direto na sua previsibilidade e execução, dando como exemplo a modernização da linha do Alentejo no troço Casa Branca-Beja. O Ministério da Justiça recebeu esta semana a obra do novo Palácio da Justiça de Beja. Segundo anunciou a tutela, trata-se de um investimento de quase 7 milhões de euros num edifício moderno, com 3.562 metros quadrados, concebido para servir magistrados, funcionários judiciais e os cidadãos da comarca. De acordo com o Ministério, tutelado por Rita Alarcão Judice, o edifício, com 3 pisos e 2 aulas autónomas, acolhe as instâncias cíveis, laborais, de família e menores e conta com salas de audiência equipadas com tecnologia de informação e comunicação de última geração. Segundo o Ministério, a inauguração acontecerá quando os serviços estiverem plenamente instalados no novo edifício. A Entidade Regional de Turismo do Alentejo e Ribatejo vai lançar as Enotour Talks. Segundo anunciou a Entidade Regional de Turismo, trata-se de uma iniciativa integrada na estratégia de eficiência coletiva Prover Enotour, que se assume como uma plataforma de capacitação, reflexão e ativação dedicada ao desenvolvimento do enoturismo enquanto ativo estratégico do território. Segundo a Turismo do Alentejo e Ribatejo, as Enotour Talks têm um programa estruturado como uma rede de encontros temáticos itinerantes concebidos para promover capacitação técnica e estratégica, estimular redes colaborativas e fomentar a partilha de boas práticas entre os diferentes agentes da cadeia de valor. As Enotour Talks destinam-se a produtores de vinho, empresas de turismo, operadores, hotelaria, restauração e instituições regionais, com o programa a incluir 2 formatos complementares, workshops e roadshows. Cada sessão é construída com base numa metodologia que privilegia 4 dimensões fundamentais: inspiração, interação, interligação e integração. Ao longo do calendário serão abordados temas-chave como a estratégia e o posicionamento do enoturismo, a estruturação das experiências, comercialização e canais de venda, comunicação e storytelling, certificação, sustentabilidade e impacto territorial. As explicações foram deixadas à Rádio Vidigueira por José Santos, o presidente da Entidade Regional de Turismo do Alentejo, que fala sobre esta iniciativa que visa a escuta ativa de todos os intervenientes do setor.
1: Uma iniciativa que se enquadra no nosso PROVER, uma estratégia de eficiência coletiva que é financiada e apoiada pelo Alentejo 2030, pelo Portugal 2030 e pela União Europeia. É uma plataforma de capacitação e reflexão sobre o trabalho que estamos a fazer, que é estruturar e promover melhor o enoturismo, que é um ativo estratégico do nosso turismo, é um produto de bandeira da nossa oferta turística. Há aspectos da estruturação deste produto que nós queremos melhorar. Queremos articular melhor o trabalho entre os vários atores que todos os dias desempenham um papel muito relevante nesta cadeia de valor do enoturismo, estimular redes colaborativas, procurar partilhar também algumas boas práticas entre todos os agentes. E a Enotour Talks é uma descida ao terreno, de duas formas: através de workshops que estão mais direcionados para os projetos específicos do nosso PROVET. Uma das questões que vai ser muito discutida é a questão da plataforma, o portal da ativação do enoturismo que estamos a preparar, e portanto vai haver dois workshops muito relacionados com esta questão, e depois os outros shows que têm mais a ver com a ligação e a articulação entre os vários stakeholders. É conversas que vão estar no Alentejo, no Ribatejo. Vamos começar no dia 11 de maio o roadshow na Rota dos Vinhos do Alentejo. Vamos também passar por Almeirim, pelo Cartaz, por Porto Alegre, e os workshops, que são mais, vão até novembro, uma última iniciativa na Adega Cooperativa da Vidigueira. É um exercício de proximidade com os agentes do enoturismo, de capacitação dos agentes, mas, acima de tudo, de escuta. Escuta ativa, para que aquilo que estamos a fazer no nosso PROVER, nós, quando digo nós, não digo apenas entidades do enoturismo, digo todas as entidades que estão no PROVER e que têm projetos a seu cargo, a Universidade de Évora, os dois politécnicos de Beja e de Porto Alegre, a Comissão Vitivinícola do Alentejo, a Associação dos Vinhos do Tejo, todas essas entidades que têm projetos no PROVER possam estar mais sintonizados com aquilo que são as reais necessidades dos agentes económicos e todas aquelas entidades que têm um papel importante também no turismo.
0: As Enotours Talks vão percorrer o Alentejo e Ribatejo. O Roadshow arranca já a 11 de maio em Évora e vai passar a 15 de junho na Câmara Municipal de Vidigueira. Os workshops que terminam a 23 de novembro na Adega Cooperativa de Vidigueira, Cuba e Alvito. Moura recebe esta sexta-feira a 9ª edição do Congresso Nacional do Azeite. A iniciativa decorre no Cineteatro Caridade e é promovida pelo CEPAL, o Centro de Estudos e Promoção do Azeite no Alentejo, em parceria com a Câmara de Moura, integrando o programa da 17ª Oliva Moura. Segundo revelou o CEPAL, trata-se do principal fórum de debate do setor em Portugal, reunindo mais de 30 oradores nacionais e internacionais. De acordo com o CEPAL, o Congresso acontece num momento particularmente relevante para a fileira, que representa cerca de 700 milhões de euros, e se destaca como um dos setores mais dinâmicos do agroalimentar português, e vai debater desafios e oportunidades num contexto internacional exigente, incluindo novos mercados estratégicos, como a Índia. O CEPAL destaca no programa a Keynote de Álvaro Beleza, sobre o tema Portugal, Porto de Abrigo até Europa. O programa inclui ainda três painéis centrais: eficiência e diversidade no olival nacional, inteligência artificial no processo de decisão, valorização através da diferenciação. As explicações foram deixadas na Rádio Vidigueira por Manuel Norte Santo, presidente do Centro de Estudos e Promoção do Azeite no Alentejo, que aponta como objetivo principal a mobilização de todo o ecossistema do setor, que diz ter ainda muito para crescer.
2: Essencialmente, o grande objetivo do Congresso Nacional do Azeite é mobilizarmos todo o ecossistema do nosso setor, desde produtores, embaladores, lagares, a própria academia, decisores políticos, alguns agentes comerciais de fornecedores, ou seja, todos os intervenientes do nosso setor, num só dia, a discutir de variados temas, para cada um de nós partilhar a sua perspectiva, a sua opinião, e criarmos um espaço de reflexão e debate sobre diversos temas, que este ano são três. Vamos ter um tema relacionado com a produção, portanto com o título do Sequeira à SEB, Eficiência e Diversidade no Olival Nacional, ou seja, fazermos aqui uma reflexão sobre todos os modelos produtivos que temos no nosso Olival Nacional. Depois, outro tema mais relacionado com as novas tecnologias e com a inovação, neste caso mais com a implementação da inteligência artificial no nosso setor, seja no campo como nos lagares. E depois um terceiro painel mais direcionado para a comercialização, para os mercados externos, e em que vamos partilhar alguns casos de sucesso de valorização através da diferenciação, seja no nosso setor como noutros setores. Nos últimos anos, a fileira do azeite tem crescido bastante, não só na nossa região, mas também a nível nacional, mas em especial foco no Alentejo. Neste momento temos as práticas agrícolas mais inovadoras a nível mundial. A nível de extração de azeite também temos os lagares de última geração. Portanto, estamos, digamos que, na crista da onda no que respeita à inovação tecnológica a nível mundial. Portanto, tem tido uma importância muito grande aqui na nossa região para combater um bocadinho o despovoamento rural, a criação de postos de trabalho. Tem sido um setor que tem potencializado muito a economia local e acho que ainda há lugar para crescimento. Temos estas vantagens e este crescimento a nível de produção, mas ainda podemos acrescentar algo a nível de comercialização, portanto, na criação de novas marcas, na conquista de novos mercados. Portanto, eu acho que ainda há um trabalho para ser feito.
0: O presidente do CEPAL, o Centro de Estudos e Promoção do Azeite do Alentejo, a propósito deste Congresso Nacional do Azeite, que integra a 17ª Oliva Moura, o certame que é promovido pela Câmara Municipal e que está a decorrer até domingo. A iniciativa, de acordo com a Câmara Municipal, se apresenta uma programação variada, que vai desde a feira tradicional, as exposições, zona de pecuária no Parque de Leilão Legado, zona de restauração, tasquinhas, espaço ludoteca e espetáculos musicais. Este Congresso Nacional do Azeite é um dos destaques neste dia de hoje, o segundo, à noite, a animação musical, com início às 21h30, com a atuação do grupo Classe Operária, seguido às 23h, da atuação da fadista Sara Correia, terminando a noite ao som da DJ Sara Santini e dos KX Connections. Amanhã, o grande destaque vai para a atuação de Miguel Araújo. A Câmara Municipal de Beja anunciou o apoio ao movimento associativo através do PAMA. Segundo avançou a autarquia bejense, o Programa de Apoio ao Movimento Associativo Cultural, promovido pelo município de Beja, tem como objetivo apoiar a atividade regular desenvolvida por agentes culturais e associações com atividade cultural no concelho. Segundo a Câmara de Beja, com o encerramento da primeira fase foram consideradas elegíveis 41 candidaturas, representando um apoio financeiro global no valor de 140.625 euros. O município de Beja destaca ainda o aumento de 12,5% no valor atribuído a cada associação relativamente ao apoio concedido no ano anterior, reforçando assim o compromisso com a dinamização cultural e o fortalecimento do movimento associativo local. A Câmara de Beja tem agora a decorrer a segunda fase de candidaturas, terminando o prazo para a entrega da respectiva documentação no próximo dia 31 de maio. A Unidade Local do Sul do Baixo Alentejo, através da UCC de Cuba, Vidigueira e Alvito, vai assinalar o mês do coração com um conjunto de atividades. A iniciativa vai ter lugar no próximo dia 19 de maio, no Jardim Frei António das Chagas, em Vidigueira, e vai contar com uma roda de conversas onde serão abordados os temas essenciais, como as doenças cardiovasculares, com a participação da médica Laura Comana, do Hospital de Beja, e a importância da nutrição na prevenção destas patologias, numa ação dinamizada pelo projeto Vidas 5G CLDS Vidigueira. O programa inclui também um workshop sobre alimentação saudável, seguido de uma aula de ginástica dinamizada pelos alunos do curso de desporto da Escola Profissional Fialho de Almeida. Vão estar também disponíveis rastreios cardiovasculares gratuitos numa parceria com a Farmácia Costa, alunos do curso de Técnico Auxiliar de Saúde da EPFA e também da UCC Cuidar Juntos. A iniciativa conta com o apoio da Câmara Municipal de Vidigueira, que diz reforçar o compromisso conjunto na promoção da saúde e bem-estar da comunidade. A Câmara Municipal de Castro Verde vai investir 301.596 euros na instalação de relva sintética no campo de futebol 25 de Abril, na Aldeia da Sete, num projeto financiado pela autarquia. Segundo avançou a Câmara Municipal de Castro Verde, a assinatura do contrato programa com o Grupo Desportivo e Cultural da Sete, já aprovado em reunião de Câmara e Assembleia Municipal, está agendado para 13 de maio, às 18h30, no Centro Cultural daquela localidade. Segundo a autarquia castrense, nesta sessão vão ser formalizados os contratos de empreitada relativos à execução dos trabalhos de terraplanagem e ao fornecimento e instalação da relva sintética, permitindo avançar com uma intervenção há muito aguardada pela população e movimento associativo. Depois das intervenções realizadas em São Marcos da Taboeira e em Entradas, a Câmara de Castro Verde diz continuar com a estratégia de requalificação das infraestruturas desportivas no concelho, assegurando que todas as freguesias passam a dispor de campo com relvado sintético. Bringel recebe a partir de hoje até domingo mais uma edição do Fim de Semana Taurino, um programa diversificado que alia tradição, cultura e momentos de convívio, de acordo com a Junta de Freguesia de Bringel. A iniciativa arranca com o evento Fados e Toiros, um jantar com um espetáculo na Quinta do Magalhães, que conta com as atuações dos fadistas João Chora e Matilde Cid, acompanhados na guitarra portuguesa por Bruno Chaveiro. Amanhã, as atividades centram-se no Quintalão do Cerrado, com uma demonstração de pegas a partir das 11 da manhã, com os grupos de forcados amadores de Cascais e de Arredondo. Durante a tarde, uma garraiada a partir das 16 horas, com animação ao longo do dia pela A Charanga da Alegria. A programação continua à noite nos casões da Junta de Freguesia de Brinchel, com a Noite Brava, que inclui atuação ao vivo das Vozes Ibéricas e do DJ Ribs. No domingo, a tradicional largada de touros, a partir das 11 da manhã, na Rua de Nossa Senhora. O fim de semana taurino de Brinjela afirma-se como um evento de valorização das tradições locais, promovendo o encontro entre gerações e reforçando a identidade cultural da freguesia, com uma organização do Clube Taurino Brinjelense e apoio da Junta de Freguesia de Brinjel. O município de Odmira promove hoje mais uma edição da iniciativa Tudo em Prol do Coração. A iniciativa tem lugar no Largo da Igreja do Almograve, na freguesia Longará Almograve, e reúne a comunidade em torno de um conjunto de atividades dedicadas à promoção da saúde e do bem-estar. O programa integra rastreios de saúde, palestra sobre alimentação saudável e os seus benefícios para o coração, aulas de atividade física no âmbito do projeto Viveres Ativo e também uma sessão de zumba. O momento inclui ainda uma refeição saudável e inclui também uma caminhada em prol do coração. A iniciativa é da responsabilidade da Câmara Municipal de Odmira, com o apoio das juntas de Freguesia de Longará Almograve, de São Teotónio e de Vila Nova de Mil Fontes, entre outras instituições. Final deste bloco informativo com a previsão do estado do tempo para hoje. De acordo com o Instituto Português do Mar e da Atmosfera, vamos ter nesta sexta-feira céu em geral muito nublado, com boas abertas na região sul durante a manhã, aguaceiros em especial no norte e centro, que poderão ser de neve nos pontos mais altos da Serra da Estrela até ao meio da manhã, períodos de chuva na região sul a partir da tarde, podendo ser por vezes fortes no fim do dia, possibilidade de ocorrência de trovoada, vento fraco a moderado, pequena subida da temperatura mínima e pequena descida da máxima, em especial no interior do país. Máximas que poderão chegar aos 22 graus em Beja e Évora, 19 em Porto Alegre, 20 em Sines.
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7: Simbal, comunidade intermunicipal do Baixo Alentejo.
8: A Comunidade Intermunicipal do Baixo Alentejo avançou com um projeto piloto de transporte público flexível, também conhecido como transporte a pedido. Em entrevista, o primeiro secretário da Simbal, Fernando Romba, explica como vai funcionar este novo modelo e que impacto poderá ter na região. Começamos por se perguntar, afinal, o que é este novo serviço?
9: Ora, isto é um serviço de transporte flexível a pedido, que só é mobilizado caso haja reservas, e o objetivo é complementar a oferta de transporte rodoviário de passageiros que existe para preencher as lacunas que foram detectadas no território. Foi um trabalho efetuado com os municípios, com os nossos 13 municípios, no âmbito de uma revisão que fizemos do nosso PAMUS, que é o Plano de Ação da Mobilidade Urbana Sustentável, e criámos um capítulo propositadamente dedicado ao transporte flexível para identificar o conjunto de percursos que irão funcionar agora num período experimental de 6 meses, a título gratuito, para os utentes, para depois se afinar e se ajustar às dificuldades ou às realidades que existam no território.
8: Como é que vai funcionar na prática?
9: Na prática, portanto, há um número verde que as pessoas utilizam para fazer a sua reserva, portanto tem que fazer a reserva até ao meio-dia do dia útil anterior à reserva, e falo aqui em dia útil por uma razão, porque também vai haver este serviço ao sábado em algumas das linhas, e portanto as pessoas têm que fazer sempre a reserva até ao meio-dia, e só no caso de haver reservas é que o serviço é mobilizado através do conjunto de táxis que têm contrato assinado connosco, e a pessoa irá fazer o percurso, pode logo reservar a ida e a volta. Imaginemos alguém que tem uma consulta de especialidade um sábado de manhã aqui no Hospital de Beja, faz a sua reserva a partir, por exemplo, de Alvito ou da Vidigueira, e faz logo a reserva, portanto, na volta, e funciona no fundo como se fosse uma carreira. Portanto, a pessoa tem que apanhar o táxi no lugar devido, portanto, na paragem devida, e é também deixada na paragem, aqui em Beja, junto ao hospital, ou aqui junto à GAR, portanto, temos duas paragens também. O mesmo se passará depois na volta, que haverá um horário fixo para o regresso, e a pessoa terá que estar nesse local para ser apanhada pelo taxista que irá fazer a viagem de regresso.
8: E quem é que pode utilizar este transporte?
9: Portanto, atualmente todas as pessoas de maiores de idade podem utilizar o transporte, portanto têm que fazer a reserva, e aqui há esta salvaguarda de facto dos maiores, porque não é possível do ponto de vista legal que os menores possam utilizar de per si este serviço, a não ser que tenham uma autorização escrita dos seus encarregados de educação, e portanto qualquer pessoa que faça a reserva pode utilizar o serviço, que reforço que é gratuito neste período de 6 meses, e depois será sujeito a uma taxa que será sempre abaixo do valor do táxi, portanto será similar ao valor que tivesse do bilhete do transporte público em princípio.
8: Só para termos uma ideia, quais são as principais vantagens deste transporte?
9: As principais vantagens é haver aqui um complemento de uma oferta pública que não existia. Portanto, nós somos a NUT3, que tem a maior área geográfica do país, e temos uma baixa densidade demográfica, portanto é completamente inviável termos uma rede de transporte público muito densa, e muito preenchida, e nós, o que se passa aqui, passa-se também no interior todo o país, portanto temos uma oferta em período escolar e uma oferta totalmente distinta fora do período escolar. Isto porquê? Porque muitos dos nossos alunos utilizam a rede de transportes públicos para se deslocarem para as suas escolas. Portanto, a ideia deste serviço é complementarmos essa oferta que existe, principalmente fora do período escolar, e também em alguns locais em que não há acesso ao autocarro ou ao transporte público rodoviário de passageiros.
10: É um serviço novo e colocas esta questão, é um serviço complicado de usar?
9: Nós estamos tentando que seja o mais simples possível. Portanto, basta um telefonema com a identificação da pessoa, naturalmente com alguns dados que vão ser pedidos a primeira vez que a pessoa requisita o serviço. Nós mobilizamos naturalmente os nossos municípios, que são aqui os primeiros parceiros, mas também as juntas de freguesia, porque temos também a percepção que muitos dos potenciais utilizadores do serviço são pessoas de baixa escolaridade e de idade mais avançada, que às vezes têm mais dificuldade em perceber como é que isto se pode processar. Portanto, o que nós sugerimos é que as pessoas se desloquem à sua junta de freguesia ou à sua Câmara Municipal para aí vos poderem ajudar a fazer a marcação. Basta um simples telefonema para o número que vai ser difundido, e está a ser difundido já, é um número, uma linha verde, e depois aí serão dadas todas as informações necessárias.
10: Fernando Romba, primeiro secretário da Simbal, explicou este projeto inovador que pretende melhorar a mobilidade do Baixo Alentejo através de um serviço mais flexível, acessível e ajustado às necessidades da população.
7: Simbal, Comunidade Intermunicipal do Baixo Alentejo.
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10: Bom dia, é sexta-feira, já cheira a fim de semana. Durante as próximas duas horas deixamos algumas sugestões para sair de casa. E como já é hábito também, a melhor música vai passar por aqui. Até já, boa sexta-feira.

O Museu de Mértola Cláudio Torres tem patente ao público a exposição O Sorriso do Acanto. É uma exposição de Sara Domingos, uma mostra que pretende revelar significados, tensões e trocas, assim como convidar à reflexão sobre identidade, património e diálogo intercultural no Mediterrâneo. A exposição está patente ao público até 28 de junho.

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1: 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De 8 a 10 de maio realiza-se a Feira de Gravão. É a 30ª Exposição Agropecuária que tem lugar nesta localidade do Conselho de Ourique, distrito de Beja. Ao longo de 3 dias, a Feira de Gravão apresenta um programa diversificado que inclui exposições de gado, concursos pecuários, provas equestres, show cookings, artesanato, atuações de grupos corais, workshops e momentos de animação, reunindo produtores, criadores e especialistas e público em geral. Do programa musical, destaque para a atuação de Los Romeros, logo no primeiro dia 8 de maio. Segue-se depois Micael Carreira, no dia 9, e Jorge Guerreiro, a encerrar os 3 dias da Feira de Garvão 2026. As entradas são gratuitas.

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A 11ª Beja Romana realiza-se de 29 de maio a 1 de junho. A edição deste ano do Festival Beja Romana acontece na Praça da República, como é hábito, sendo o último dia dedicado à comunidade escolar. Sob a temática Pax Júlia, do vinho e do espetáculo, o certame pretende reviver durante 3 dias no centro histórico da cidade a grandeza e imponência de Pax Júlia, com um programa repleto de música, animação, cortejos, mercado, acepipes, museu vivo, visitas pedagógicas e muitas outras experiências.

Vamos fazer uma breve pausa, mas estamos juntos até às 15 horas, porque o Alentejo também tem agenda e nada nos escapa. Daqui a pouco volto com novos conselhos para os tempos livres. Até já!

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mulheres são a coisa mais bonita do mundo. São o pulso eterno, o início de tudo. E por isso devemos amá-las.

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Continuar a manter a dinâmica e os crescentes padrões de qualidade em todas as vertentes do evento são os principais objetivos da autarquia para a melhor feira de atividades económicas do litoral alentejano. No que concerne aos espetáculos musicais, na noite de 28 de maio sobe ao palco principal Carlão. Segue-se na noite seguinte, 29 de maio, a fadista Raquel Tavares. Na noite de 30 de maio é a vez dos Táxi e esta edição de 2026 da Santiago termina com a atuação de Kim Barreiros na noite de 31 de maio.

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A gala de abertura da Cidade Europeia do Vinho 2026 já tem data marcada. Vai acontecer no dia 7 de fevereiro, em Beja, dando início a um ano de celebrações em torno da cultura vitivinícola, da identidade territorial e da promoção turística do Baixo Alentejo. Moura já definiu três momentos para integrar a iniciativa, 27 de abril, com o encontro Vinhos na Água, seguido em junho pelo concurso nacional Embaixadoras Territórios Vinheteiros, dia 26, e pelo regresso do Moura Wine nos dias 27 e 28 de junho. A Cidade Europeia do Vinho 2026 será celebrada em 13 dos 14 municípios da Comunidade Intermunicipal do Baixo Alentejo, com a gala de encerramento prevista para janeiro de 2027 na Vidigueira, encerrando assim um ciclo de eventos que pretende afirmar o Baixo Alentejo como destino de excelência no enoturismo. Segue.

Não sabe o que fazer este fim de semana? Deixe-lhe uma sugestão. Visite o Alentejo. Deixe-se levar. Não é preciso um grande plano, basta vontade de descobrir. No Alentejo, cada aldeia, vila ou cidade guarda em si um encanto próprio, como se o tempo ali andasse devagarinho, apenas para nos dar o prazer de o saborear. Percorrer as ruas centrais, sem destino certo, é talvez das melhores formas de viver esta região tão rica em alma. A cada esquina, um vestígio do passado. Uma janela de madeira com cortinas bordadas à mão. Um senhor que cumprimenta com um sorriso rasgado. 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

O tempo passa a correr e já estamos de saída da emissão de hoje de Destinos Cruzados. Voltamos na próxima segunda-feira às 13 horas. Da minha parte, desejo-lhe um ótimo fim de semana. Continue com a Rádio Vidigueira. E já a seguir, não se esqueça, há programa A Sua Música. Bom fim de semana.

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0: Boa tarde, seja bem-vindo a esta síntese informativa na Rádio Vidigueira. Sexta-feira, 8 de maio, deixamos no ar os títulos que vão marcando a jornada informativa. A Direção-Geral do Alentejo do PCP acusou o Governo de anunciar projetos pela enésima vez. O novo Palácio de Justiça de Beja já foi entregue à tutela. A Entidade Regional de Turismo lança Enotur Talks. Moura recebe nona edição do Congresso Nacional do Azeite. Câmara de Beja apoia movimento associativo. Vidigueira vai acolher atividades do mês do coração, promovido pela USPA. Câmara de Castro Verde vai instalar relevado no campo de futebol da Sete. Odmira propõe iniciativa Tudo em Prol do Coração. Bringel vai acolher fim de semana Taurino. São títulos para desenvolver às 17 no Bloco Informativo.
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1: Boa tarde, vamos dar início a esta edição de hoje da sua música. Hoje é sexta-feira, dia 8 de maio do ano de 2026. Eu, Maria José, vou ficar consigo ao longo destas duas horas. Aguardamos a sua participação através do 284-437-001. Vamos para já atender a primeira participação de hoje. Muito boa tarde.
5: Boa tarde, Ana Maria José.
1: Boa tarde, dona... Joana.
5: Joana de Vera Cruz.
1: Cá estamos, dona Joana. Vamos dizer a frase.
5: Ora, pavimentos e azulejos, preços diretos de fábrica, qualidade de baixo preço, é resolvido lá fronteira.
1: E a música que vamos ouvir, qual é?
5: Possível, Lucília do Carmo, Maria Madalena.
1: E a dedicatória?
5: Maria, para a minha amiga Maria Barba, Maria Inácia, Ana e Paulo Flor, para a minha filha e para os meus netos, Polares Vilava e a... E todos os lares, assim como todos os bombeiros por Portugal de Vigueira, para a Dona Maria José, para a Dona Maria Dás, para a Dona Iboba, para os meus filhos, para as minhas primas, e para o grupo, e para vós todos, e para os ouvintes da Rádio Vidigueira, a maior Rádio Vidigueira.
1: Obrigada, obrigada. Um beijinho.
5: Obrigada.
1: Bom fim de semana.

0: Passamos ao próximo pedido. Muito boa tarde.
1: Boa tarde, Maria José. Está boa?
0: Olá, boa tarde. Estou a falar com a Dona Donzelica.
1: Donzelica de Moura, sim.
0: Dona Donzelica, vamos dizer a frase.
1: Nova técnica, grande variedade de azulejos e pavimentos em Rosal de La Fronteira.
0: A música que vamos ouvir.
1: Hoje vamos ouvir Peregrinos de Fátima. Parece que é assim o nome, não é?
0: Vários artistas. Sim. A dedicatória.
1: A dedicatória especial para si, Maria José, um beijinho. Para a sua família toda, um beijinho também para eles todos. O nosso patrocinador, para todos os participantes e ouvintes, Manuela Martins, Sr. Álvaro, Margarida de Pias, Anabela, Madalena e Cristina. Para o Sr. Miguel Rosa também, que às vezes também diz que ouve. A nossa amiga Patrícia, a Paula Pereira em Vila Nova da Baronia, um beijinho à Dona Vicência, à Bia de Vera Cruz, a Isabel Pica, a Ana Reis, para todos os participantes e ouvintes que estão nesta hora na Rádio Vidigueira, desejando tudo bom a todos os ouvintes e uma boa semana para todos, com tudo bom. Um beijinho para si, Maria José, tudo bom? Obrigado por nos receber também.
0: Obrigada, beijinho, tudo
1: beijinho.
0: Bom? Bom fim de semana.
1: Bom fim de semana, até segunda-feira.
0: Obrigado.

0: Passamos ao próximo pedido. Muito boa tarde.
1: Olá, boa tarde. Minha amiga Maria Zé, como está hoje?
0: Olá, dona Cidália. Cá estamos, dona Cidália. Verdade. Duas participações de Moura, já de seguida.
1: Pois, já estão. As Moura estão, muita gente a ouvir na pedra, mas ouvem.
0: Ouvem. Né? Sei que temos um grande número de ouvintes em Moura. E não só. Mas não participam.
1: Em todo o lado, né? Em todo lado não participam, mas pronto, ouvem.
0: Vamos dizer a frase, dona Cidália.
1: Olha, sim, senhora. Nova, França, Nova Tânica, grande variedade de azulejos e pavimentos no Rosal na fronteira.
0: Sim, é dedicatória.
1: O Jorge Ferreira, pescador de homens, né?
0: É dedicatória.
1: Vou dedicar já a você e a sua família toda, os seus colegas aí do rádio. Um bom fim de semana para todos. Para a minha família que tenho no estrangeiro, Inglaterra, Espanha, outros na Escócia, por aí fora, né? Para o meu filho, para o meu marido, para a minha nora, para a amiga Donzelica, para os amigos da Mina Dourada, o casal lindo da Mina Dourada, para a Teresa Carapiça em Pias e a minha sobrinha Teresa em Pias também, e para a minha amiga Julieta Rato, para o João Maria, para o Gabrielzinho e para a família dela toda. Para a Bia da Vera, um beijinho. E olha, e para você já disse, para todos os ouvintes.
0: Obrigado.
1: E participantes e todos.
0: Tudo bom. Um beijinho.
1: Um beijinho, querida. Um beijinho.
0: Bom fim de semana. Um beijinho.

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0: 24 minutos depois das 15, passamos ao próximo pedido. Muito boa tarde.
1: Olá, Maria José, boa tarde.
0: Boa tarde, Manuela Martins, da Vidigueira.
1: Sim.
0: Manuela, vamos dizer a frase.
1: Nova técnica, azulejos e pavimentos, em Rosóvão à Fronteira.
0: Muito bem.
1: Música, eu, Marco Paulo, ou Zé Amaro, uma tua escolha. E a dedicatória é para ti, para mim, para o meu marido, Dona Donzelica, Isabel Pica, Ana Reis, Paula Pereira, Lisbela de Moura, Margarida de Pias, Bia da Vera Cruz, Mariana das Neves, Sr. Francisco Zapateiro, para a Joana e para o marido e para todos os amigos, ouvintes e participantes. Beijinho para ti e bom fim de semana.
0: Obrigada, bom fim de semana, Manuela. Um beijinho. Boa tarde, obrigado. Vamos escutar Marco Paulo com Uma Lágrima, Um Beijo e Uma Flor.

0: Acabamos de escutar uma lágrima, um beijo e uma flor. Passamos ao próximo pedido. Muito boa tarde.
1: Boa tarde.
0: Boa tarde. Olha, diz-me o teu nome.
1: Cláudia Alinho.
0: A Cláudia que está a falar-nos de...
1: Valdevargo.
0: Valdevargo. Vamos dizer a frase, Cláudia.
1: Nova técnica é esta... Acho que sim.
0: Sim, grande,
1: tudo,
0: grande variedade de pavimento.
1: Grande variedade de pavimento.
0: E azulejos.
1: E azulejos.
0: Em Rosal de la Fronteira.
1: Rosal de la Fronteira.
0: A música que vamos ouvir
1: é os Alentons.
0: Amor Antigo.
1: Amor Antigo. E é para dedicar a toda a minha família, pessoas conhecidas e em especial ao meu sogro, José Malveiro.
0: Obrigada. Olha, boa tarde.
1: Obrigada.
0: E bom fim
1: boa
0: de semana.
1: Tarde.

0: Passamos ao próximo pedido. Acabamos de escutar os Alentons. Passamos à próxima participação. Muito boa tarde.
1: Boa tarde.
0: Olá, boa tarde. Olha, estou a falar com...
1: com a Ana do Albarco.
0: Ana, vamos dizer a frase?
1: Nova técnica.
0: Sim.
1: Azulejos.
0: E pavimentos. Em Rosal,
1: La Fronteira.
0: E a música que vamos ouvir? Cruzeiro.
1: Os Cruzeiros.
0: A dedicatória.
1: Para dedicar à Maria Arminda.
0: Sim.
1: E para dedicar aos meus sobrinhos, para dedicar a mim, para dedicar a toda a gente.
0: Obrigada pela participação. Olha, bom fim de semana, Ana. Um beijinho para ti.
1: Bom fim de semana também.
0: Boa tarde.

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2: Vamos passar à próxima participação. Muito boa tarde.
3: Muito boa tarde, fala João Regajão, Dias do Pinto.
2: Olá, boa tarde, Senhor João. Vamos dizer a frase.
3: Nova técnica, grande variedade de azulejos e pavimentos em Rosalvo à Fronteira.
2: E a música que vamos escutar?
3: Ora, vamos ficar com a Blaia, ou Mãe ou Pai.
2: A dedicatória?
3: A dedicatória, como sempre, para a mulher, filhos, netos, para a senhora Teresa Carrapiço e seu próximo marido, para o Chico dos Caracóis em Vila Nova de São Bento, para o Nuno Raposo em Pias, e para todos os ouvintes, para todos os participantes, uma boa sexta-feira e bom fim de semana, e até segunda, se quiser.
2: Obrigada. Bom fim de semana, Sr. João. Tudo bom para si.
4: Um, dois...

0: E depois da boleia, ou mãe ou pai, passamos ao próximo pedido. Boa tarde.
1: Muito boa tarde, Maria José. Maria de Jesus Rangel José de Pinto.
0: Cá estamos, mais um dia, Maria de Jesus.
1: E mais uma semana a chegar ao fim.
0: É verdade, mais um fim de semana à porta. Bem bom, bem bom.
1: Bem bom, né? À toa ficamos velhos.
0: A música, a frase em primeiro lugar.
1: Nova técnica, grande variedade de azulejos e pavimentos em Rosaldo à Fronteira.
0: E a dedicatória e a música, vamos ouvir. Que música?
1: Como é lindo o Pomarão, do Jalma Sul.
0: Sim, a dedicatória.
1: A dedicatória é para o meu marido, para toda a nossa família, todos os nossos amigos, todos os participantes e ouvintes, para o nosso patrocinador e para toda a equipa da rádio. E um beijinho à dona Teresa Carrapiço. E escute, temos que ir as duas para um curso de informática, mas está tudo bem.
0: Obrigada.
1: Bom fim de semana a todos e tudo a correr bem.
0: Obrigada, um beijinho, um bom fim de semana.

0: Vamos passar à próxima participação. Muito boa tarde.
1: Olá, Maria. Boa tarde, como está?
0: Boa tarde, Dona Joana.
1: Joana Fragoto, Vidigueira.
0: Vidigueira, Dona Joana, vamos dizer a frase.
1: A nova técnica, grande variedade de pavimento.
0: Tu, Dona Joana? Estou sim, Dona. Bem? A Dona Joana, a chamada caiu. Acabamos de receber a chamada, mas a chamada caiu da Dona Joana Fragoso. De Vidigueira. Ainda está a tempo de ligar e participar. Vamos lá ligar. Possivelmente teria sido a bateria do telefone do telemóvel que caiu, ou então falta de rede. Vamos aguardar novamente a ligação, uma vez que estava no início então a sua participação, e deixar depois a sua dedicatória. Vamos lembrar quem patrocina este programa.
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0: Vamos passar ao próximo pedido. Muito boa tarde.
4: Boa tarde.
0: Boa tarde, estou a falar com...
4: com a Dona Maria de Vidigueira.
0: Vidigueira, Dona Maria, vamos dizer a frase.
4: Quero uma ajudinha.
0: Uma ajudinha, nova técnica.
4: Nova técnica.
0: Grande variedade de pavimentos e azulejos. Temos aqui
5: a
0: alguma chamada
5: em espera. Por favor, aguarde. Obrigada.
0: Bem, hoje... Dona Maria. Dona Maria.
5: A sua chamada está em espera.
0: Colocou-me
5: em
0: espera, a Dona
5: Obrigada.
0: Maria. Aguardo nova ligação, então colocar novamente a chamada.
5: A sua chamada está em espera.
0: Ligar novamente ou colocar a chamada de retorno. Dona Maria colocou-nos em espera e assim é impossível participarmos. Vamos aguardar a sua participação até às 17.
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0: E agora sim vamos atender mais uma participação, enquanto aguardamos a participação da dona Joana Fragoso e da dona Maria de Vidigueira. Muito boa tarde.
1: Boa tarde.
0: Vê se a chamada não cai desta vez. Francisco Cacheiro, da Cuba.
1: Se caiu, só se deixa cair o telemóvel.
0: Vamos lá, vamos lá. Não, não podemos.
1: António Cacheiro, dança balança.
0: E a dedicatória.
1: A dedicatória para todo mundo. A dedicatória para todo
0: vamos
1: mundo.
0: Vamos que é para ouvirmos a música, senão já não conseguimos ouvir a música.
1: Estou fazendo, um beijinho, bom fim de semana para todo mundo.
0: Bom fim de semana, Francisco. Boa tarde.
1: Igualmente.

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2: Cinco minutos passam neste momento das 16. Boa tarde mais uma vez. Vamos dar início à segunda hora da sua música de hoje. Vamos para já atender a primeira participação. Muito boa tarde.
3: Boa tarde, Dona Maria José. Como está?
2: Olá, boa tarde. Estou a falar com...
3: Paula Pereira, de Vila Nova da Baronia.
2: Cá estamos, Paula. Mais um dia. Está tudo bem por aí?
3: Sim,
2: vamos
3: está tudo
2: dizer, vamos dizer a frase.
3: Frase Nova Técnica, grande variedade de pavimento de azulejos no Rosal de La Frontera.
2: E a música que vamos ouvir...
3: É o grupo Coral Rama Verde, Eu Já Vi Amélia.
2: A dedicatória.
3: A dedicatória é para si, para todos aí na rádio, é para, para os bombeiros da Vidigueira e todos os bombeiros do país, e é para todos os ouvintes da rádio Vidigueira que gostem e estejam a ouvir, e o resto de tarde, bom
2: obrigado.
3: Fim de semana. Até à próxima.
2: Obrigada, um beijinho e bom fim de semana. Obrigado. Obrigado.

0: Vamos passar ao próximo pedido. Muito boa tarde.
1: Olá, Maria Zé, cá estou eu.
0: Cá estamos novamente, Dona Joana Fragoso. Ficou sem bateria ou sem rede, com certeza?
1: Sem rede.
0: Ah, vamos dizer a frase. Nova técnica.
1: Nova técnica, grande variedade de pavimentos e azulejos em Rosal pela Fronteira. A música é Newton Cedra, namorada que sonhei. É dedicatória, como já tinha dito, pronto, para o meu marido, para o meu filho, para os meus netos, para as minhas noras, para si, para a sua família, para os seus colegas da VAR, para todas as minhas amigas e vizinhas, não fazendo chefe a ninguém, colegas da ginástica. Ouvintes e participantes, para todos os bombeiros, parabéns a quem faz anos e até a segunda, Maria Zé, e um bom fim de semana.
0: Tudo obrigada, bom. Um beijinho, obrigada, um bom fim de semana.
1: Até a segunda.

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1: Catorze minutos depois das 16, continuamos a aguardar a sua participação através do 284-437-001. Vamos lá ligar, participar até às 17.

0: Agora sim, vamos passar ao próximo pedido. Muito boa tarde.
1: Boa tarde.
0: Boa tarde. Estou
1: Dona
0: a falar.
1: Maria
0: Estou a falar.
1: Dona Maria de Vidigueira.
0: Vidigueira, novamente em linha. Vamos dizer a frase.
1: Quero uma ajudinha, faz favor.
0: Nova técnica.
1: Nova técnica.
0: Grande variedade de azulejos.
1: Grande variedade de azulejos.
0: E pavimentos.
1: E pavimentos.
0: É
1: do Rosal à Fronteira.
0: Lá à Fronteira. A música que vamos ouvir.
1: Vamos ouvir as Espigas Douradas, uma qualquer.
0: Sim, e a dedicatória.
1: É para dedicar para a minha Ana, não, é tão lindo. A minha Ana.
0: Sim.
1: Aos meus netos, à minha irmã, à Rosa Coelho, Catarina. Sobrinhos, sobrinhas, e para a Vidigueira, e para quem está a ouvir.
0: Muito obrigada pela participação. Um beijinho.
1: Obrigada.
0: Para si e bom fim de semana.
1: Obrigada, igualmente.
0: Obrigada. Vamos escutar as Espigas Douradas com esta música, este tema, Menina, Estás à Janela.

0: Acabamos de escutar Espigas Douradas. Aguardamos a sua participação. O telefone está livre neste momento. Vamos lá ligar, participar e deixar a sua dedicatória.
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0: Passamos à próxima participação. Muito boa tarde.
3: Boa tarde.
0: Boa tarde. Estou a falar com...
3: João Gabriel de Trindade.
0: Olá, Sr. João, boa tarde. Está tudo bem por aí?
3: Vai andando, mais ou menos.
0: Muito trabalho, não é verdade?
3: Isto calhar sim. Através do trabalho e saúde, estamos muito bem.
0: Vamos dizer a frase.
3: Olho mais dinheiro, se há favor.
0: Nova técnica. Grande variedade de azulejos. E pavimentos. É Rosal de La Frontera. A música que vamos ouvir?
3: Vamos ouvir o grupo Coral de Vila Nova de São Bento, Outra do Chapéu.
0: A dedicatória?
3: Dedicar a si, à sua família, à minha família toda, a todos os amigos da margem esquerda, um dos elementos lá do grupo, o doutor João de Pinto, para o Tiago Rio, para a mulher dele, para os filhos, e para toda a malta amiga que vem na escuta e para aqueles sem vergonha que participem. Quem não tem participado não tem tido hoje.
0: Obrigada, Sr. João. Boa tarde e bom trabalho.
3: Boa
0: saúde,
3: tarde,
0: até à próxima.
3: Saúde, meu irmão.

0: Vamos passar à próxima participação. Muito boa tarde.
1: Boa tarde.
0: Boa tarde. Estou a falar com...
1: Ah, Francisca de Vila Nova de São Bento.
0: Francisca, vamos dizer a frase.
1: Uma ajudinha.
0: Nova técnica.
1: Nova técnica.
0: Grande variedade de azulejos.
1: Grande variedade de azulejos.
0: E pavimentos.
1: Pavimento é Rosaldo à Fronteira.
0: Muito bem. E a música que vamos ouvir, qual é?
1: O Emanuel, os parabéns.
0: A dedicatória.
1: Vou dedicar ao meu marido faz 2 anos, ao meu primo, à Camila e aos restantes que fazem todos os anos hoje.
0: Obrigada, muitas felicidades.
1: Beijinhos e bom fim.

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2: Vamos passar ao próximo pedido. Muito boa tarde.
3: Muito boa tarde.

0: tarde, Dona Maria José.
1: Boa tarde, estou a falar com...
0: Teresa Carrapiço, em Pias.
1: Dona Teresa, de Pias. Vamos à frase, Dona Teresa.
0: Vamos. Francês, nova técnica, grande variedade de pavimentos e azulejos em relevão da fronteira. É assim?
1: A música Não? que vamos ouvir, sim. A música que vamos ouvir.
0: Zé Mar e Sim Barreiro, o Tomo Ioiô.
1: A dedicatória.
0: A dedicatória para o meu marido, para os meus filhos, para os meus netos, para você e para você e para os seus colegas, para a sua família, para as minhas primas, Maria Virgínia Rosa e Teresa Abelha, e para todos os participantes e ouvintes, e para a Dona Cidália e família, e para a Dona Ana Patinhas, e para a Dona Maria José Agagela, e para o marido, o Sr. João. Uma boa tarde para todos e um bom fim de semana para todos.
1: Obrigada.
0: Um beijinho.
1: Um beijinho para si. Até a segunda. Obrigada.

0: Passamos ao próximo pedido. Muito boa tarde.
1: Boa tarde.
0: Estou sim, boa tarde. Estou a falar com...
1: Zé Bravo, da minha dona.
0: Senhor Zé, vamos dizer a frase.
1: Antes nova técnica, de leis e polimento, de da baixa, é o Rosal da Fonteira.
0: E a música que vamos ouvir?
1: Olha, eu já lhe disse,
0: Paloma Blanca, de Demi Lussos.
1: Exatamente.
0: A dedicatória.
1: Para a minha mulher e para vocês, família, amigos e para quem está a ouvir.
0: É tudo?
1: Tudo.
0: Obrigado e bom fim de semana para todos.
1: Igualmente para a semana.

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2: Passamos à próxima participação. Muito boa tarde.
3: Olha, boa tarde, está boa.
2: Boa tarde, senhor Francisco Sapateiro.
3: Ah, eu não gosto como que chama, senhor, mas...
2: Então é Francisco Sapateiro.
3: É isso mesmo. Eu disse a coisa, a Doce Palhete, quando, a primeira vez que ele lembro, a primeira vez que pedi.
2: Sim.
3: E Sapateiro. Senhor Francisco, bom, está bom. Isso não é, senhor,
2: vamos embora, vamos à frase.
3: Vá. Francisco Nova Técnica, grande variedade de pavimentos e azulejos, é Rosal à Fronteira.
2: E a música que vamos ouvir?
3: É a Clementina. Ponta a janela.
2: Ó Clementina, do Chiaro, Luís Fialho e os Marotos da Concertina.
3: Ah, pois, eu não me lembrava já.
2: A dedicatória?
3: Dedicatória hoje é para vocês aí na rádio, para a sua família, todos os ouvintes e participantes, e é isto.
2: E bom fim de semana para si.
3: Segunda.
2: Até segunda.
3: Igual.
2: Bom fim de semana, Sr. Francisco.
3: Claro.

0: E depois do tema O Clementina, passamos ao próximo pedido. Muito boa tarde.
1: Boa tarde, como está?
0: Boa tarde, Sr. José Machado de Pias.
1: Pias.
0: Cá estamos, mais um dia.
1: Tem que ser.
0: Vamos dizer a frase.
1: Nova técnica em azulejos e pavimentos, a resolve da fronteira.
0: A música que vamos ouvir, qual é?
1: Vamos ouvir o Cantar do Sul com Bonita Mostrar.
0: A dedicatória.
1: A dedicatória para toda a gente que esteja a sintonizar a rádio e esteja a ouvir.
0: Obrigada.
1: Depois a patinha de pia.
0: Obrigada. Bom fim de semana, Sr. José.
1: Igualmente.
0: Obrigado. Boa tarde. Que bonito.

0: 7 minutos apenas para as 17 horas. Vamos passar à última participação. Muito boa tarde.
1: Boa tarde, Ana Maria José. É o Jorge da Alemanha.
0: Olá.
1: Jorge Oliva da Alemanha.
0: Senhor Jorge, vamos dizer a frase.
1: Nova técnica, grande variedade de salamandras, recuperadores de calor, é Rosário de la Fronteira.
0: A música que vamos ouvir
1: é do trio de Mira, como é a
0: Margarita.
1: Como é que ela chama?
0: Margarita.
1: A Margarita. Ah, Margarita, pode ser, senhor.
0: A dedicatória.
1: Então, é para todos os ouvintes da Rádio Vidigueira, incluindo vocês aí na rádio, não é? E para toda a gente que esteja na escuta. Um bom fim de semana para todos, até para a semana.
0: Obrigada, bom fim de semana para todos. Boa tarde.
1: Boa tarde.
0: Vamos terminar a edição de hoje com Trio Admira, o tema Margarita. Boa tarde, bom fim de semana, até segunda.

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0: Boa tarde, a Direção Regional do Alentejo do PCP reuniu esta semana em Évora, onde analisou a evolução da situação social e política no Alentejo e deixa críticas ao governo de Luís Montenegro. Segundo a Direção Regional do Alentejo do PCP em comunicado, o que falta em realização concreta e solução dos problemas sobra em ação de propaganda promovida pelo governo do PSD e CDS, com a realização contínua da visita de ministros e membros do governo à região, que em regra vêm anunciar pela enésima vez projetos e iniciativas que nunca chegam a ser realidade. A estrutura comunista do Alentejo critica o que diz ser a ação propagandística, com a realização em Beja, no dia 30 de abril, de uma reunião do Conselho de Ministros, repetindo promessas já efetuadas em inúmeras ocasiões anteriores, com indicações de prazos que confirmam adiamentos, como o caso do anúncio das obras da denominada A26 para a próxima legislatura, ou confirmação dos atrasos na conclusão do Hospital Central do Alentejo. O PCP aponta, em matéria de infraestruturas, e depois de ter denunciado a retirada de verbas para a intervenção na linha ferroviária Casa Branca-Beja, é agora a Autoridade da Mobilidade e Transportes que vem referir que persistem fragilidades estruturais nos investimentos no setor ferroviário, com impacto direto na sua previsibilidade e execução, dando como exemplo a modernização da linha do Alentejo no troço Casa Branca-Beja. O Ministério da Justiça recebeu esta semana a obra do novo Palácio da Justiça de Beja. Segundo anunciou a tutela, trata-se de um investimento de quase 7 milhões de euros num edifício moderno, com 3.562 metros quadrados, concebido para servir magistrados, funcionários judiciais e os cidadãos da comarca. De acordo com o Ministério, tutelado por Rita Alarcão Judis, o edifício, com 3 pisos e 2 aulas autónomas, acolhe as instâncias cíveis, laborais, de família e menores e conta com salas de audiência equipadas com tecnologia de informação e comunicação de última geração. Segundo o Ministério, a inauguração acontecerá quando os serviços estiverem plenamente instalados no novo edifício. A entidade regional de turismo do Alentejo e Ribatejo vai lançar as Enotour Talks. Segundo anunciou a entidade regional de turismo, trata-se de uma iniciativa integrada na estratégia de eficiência coletiva Prover Enotour, que se assume como uma plataforma de capacitação, reflexão e ativação dedicada ao desenvolvimento do enoturismo enquanto ativo estratégico do território. Segundo a Turismo do Alentejo e Ribatejo, as Enotour Talks têm um programa estruturado como uma rede de encontros temáticos itinerantes concebidos para promover capacitação técnica e estratégica, estimular redes colaborativas e fomentar a partilha de boas práticas entre os diferentes agentes da cadeia de valor. As Enotour Talks destinam-se a produtores de vinho, empresas de turismo, operadores, hotelaria, restauração e instituições regionais, com o programa a incluir 2 formatos complementares, workshops e roadshows. Cada sessão é construída com base numa metodologia que privilegia 4 dimensões fundamentais: inspiração, interação, interligação e integração. Ao longo do calendário serão abordados temas-chave como a estratégia e o posicionamento do enoturismo, a estruturação das experiências, comercialização e canais de venda, comunicação e storytelling, certificação, sustentabilidade e impacto territorial. As explicações foram deixadas à Rádio Vidigueira por José Santos, o presidente da Entidade Regional de Turismo do Alentejo, que fala sobre esta iniciativa que visa a escuta ativa de todos os intervenientes do setor.
1: Uma iniciativa que se enquadra no nosso PROVER, uma estratégia de eficiência coletiva que é financiada e apoiada pelo Alentejo 2030, pelo Portugal 2030 e pela União Europeia. É uma plataforma de capacitação e reflexão sobre o trabalho que estamos a fazer, que é estruturar e promover melhor o enoturismo, que é um ativo estratégico do nosso turismo, é um produto de bandeira da nossa oferta turística. Há aspectos da estruturação deste produto que nós queremos melhorar. Queremos articular melhor o trabalho entre os vários atores que todos os dias desempenham um papel muito relevante nesta cadeia de valor do enoturismo, estimular redes colaborativas, procurar partilhar também algumas boas práticas entre todos os agentes. E a Enotour Talks é uma descida ao terreno, de duas formas: através de workshops que estão mais direcionados para os projetos específicos do nosso projeto. Uma das questões que vai ser muito discutida é a questão da plataforma, o portal da ativação do enoturismo que estamos a preparar, e portanto vão existir 2 workshops muito relacionados com esta questão, e depois os outros shows que têm mais a ver com a ligação e a articulação entre os vários stakeholders. É conversas que vão estar no Alentejo, no Ribatejo. Vamos começar no dia 11 de maio roadshow na Rota dos Vinhos do Alentejo. Vamos também passar por Almeirim, pelo Cartaz, por Porto Alegre, e os workshops, que são mais, vão até novembro, uma última iniciativa na Adega Cooperativa da Vidigueira. É um exercício de proximidade com os agentes do enoturismo, de capacitação dos agentes, mas, acima de tudo, de escuta. Escuta ativa, para que aquilo que estamos a fazer no nosso PROVER, nós, quando digo nós, não digo apenas entidades do enoturismo, digo todas as entidades que estão no PROVER e que têm projetos a seu cargo, a Universidade de Évora, os dois Politécnicos de Beja e de Porto Alegre, a Comissão Vitivinícola do Alentejo, a Associação dos Vinhos do Tejo, todas essas entidades que têm projetos no PROVER possam estar mais sintonizados com aquilo que são as reais necessidades dos agentes económicos e todas aquelas entidades que têm um papel importante também ao turismo.
0: As Enotours Talks vão percorrer o Alentejo e Ribatejo. O Roadshow arranca já a 11 de maio em Évora e vai passar a 15 de junho na Câmara Municipal de Vidigueira. Os workshops que terminam a 23 de novembro na Adega Cooperativa de Vidigueira, Cuba e Alvito. Moura recebe esta sexta-feira a 9ª edição do Congresso Nacional do Azeite. A iniciativa decorre no Cineteatro Caridade e é promovida pelo CEPAL, o Centro de Estudos e Promoção do Azeite no Alentejo, em parceria com a Câmara de Moura, integrando o programa da 17ª Oliva Moura. Segundo revelou o CEPAL, trata-se do principal fórum de debate do setor em Portugal, reunindo mais de 30 oradores nacionais e internacionais. De acordo com o CEPAL, o Congresso acontece num momento particularmente relevante para a fileira, que representa cerca de 700 milhões de euros, e se destaca como um dos setores mais dinâmicos do agroalimentar português, e vai debater desafios e oportunidades num contexto internacional e exigente, incluindo novos mercados estratégicos, como a Índia. O CEPAL destaca no programa a Keynote de Álvaro Beleza, sob o tema Portugal, Porto de Abrigo até Europa. O programa inclui ainda três painéis centrais: eficiência e diversidade no olival nacional, inteligência artificial no processo de decisão, valorização através da diferenciação. As explicações foram deixadas na Rádio Vidigueira por Manuel Norte Santo, presidente do Centro de Estudos e Promoção do Azeite no Alentejo, que aponta como objetivo principal a mobilização de todo o ecossistema do setor, que diz ter ainda muito para crescer.
2: Essencialmente, o grande objetivo do Congresso Nacional do Azeite é mobilizarmos todo o ecossistema do nosso setor, desde produtores, embaladores, lagares, a própria academia, decisores políticos, algumas agentes comerciais de fornecedores, ou seja, todos os intervenientes do nosso setor, num só dia, a discutir de variados temas, para cada um de nós partilhar a sua perspectiva, a sua opinião, e criarmos um espaço de reflexão e debate sobre diversos temas, que este ano são três. Vamos ter um tema relacionado com a produção, portanto com o título do Sequeira Acebe, Eficiência e Diversidade no Olival Nacional, ou seja, fazermos aqui uma reflexão sobre todos os modelos produtivos que temos no nosso olival nacional. Depois, outro tema mais relacionado com as novas tecnologias e com a inovação, neste caso mais com a implementação da inteligência artificial no nosso setor, seja no campo como nos lagares. E depois um terceiro painel mais direcionado para a comercialização, para os mercados externos, e em que vamos partilhar alguns casos de sucesso de valorização através da diferenciação, seja no nosso setor como noutros setores. Nos últimos anos, a fileira do azeite tem crescido bastante, não só na nossa região, mas também a nível nacional, mas em especial foco no Alentejo. Neste momento temos as práticas agrícolas mais inovadoras a nível mundial. A nível de extração de azeite também temos os lagares de última geração. Portanto, estamos, digamos que, na crista da onda no que respeita à inovação tecnológica a nível mundial. Portanto, tem tido uma importância muito grande aqui na nossa região para combater um bocadinho o despovoamento rural, a criação de postos de trabalho. Tem sido um setor que tem potencializado muito a economia local, e acho que ainda há lugar para crescimento. Temos estas vantagens e este crescimento a nível de produção, mas ainda podemos acrescentar algo a nível de comercialização, portanto, na criação de novas marcas, na conquista de novos mercados. Portanto, eu acho que ainda há um trabalho para ser feito.
0: O presidente do CEPALS, o Centro de Estudos e Promoção do Azeite do Alentejo, a propósito deste Congresso Nacional do Azeite, que integra a 17ª Oliva Moura, o certame que é promovido pela Câmara Municipal e que está a decorrer até domingo. A iniciativa, de acordo com a Câmara Municipal, se apresenta uma programação variada, que vai desde a feira tradicional, as exposições, zona de pecuária no Parque de Leilão do Gado, zona de restauração, tasquinhas, espaço ludoteca e espetáculos musicais. Este Congresso Nacional do Azeite é um dos destaques neste dia de hoje, o segundo, à noite, a animação musical, com início às 21h30, com a atuação do grupo Classe Operária, seguido às 23h, da atuação da fadista Sara Correia, terminando a noite ao som da DJ Sara Santini e dos KX Connections. Amanhã, o grande destaque vai para a atuação de Miguel Araújo. A Câmara Municipal de Beja anunciou o apoio ao movimento associativo através do PAMA. Segundo avançou a autarquia bejense, o Programa de Apoio ao Movimento Associativo Cultural, promovido pelo município de Beja, tem como objetivo apoiar a atividade regular desenvolvida por agentes culturais e associações com atividade cultural no concelho. Segundo a Câmara de Beja, com o encerramento da primeira fase, foram consideradas elegíveis 41 candidaturas, representando um apoio financeiro global no valor de 140.625 euros. O município de Beja destaca ainda o aumento de 12,5% no valor atribuído a cada associação relativamente ao apoio concedido no ano anterior, reforçando assim o compromisso com a dinamização cultural e o fortalecimento do movimento associativo local. A Câmara de Beja tem agora a decorrer a segunda fase de candidaturas, terminando o prazo para a entrega da respectiva documentação no próximo dia 31 de maio. A Unidade Local Sul do Baixo Alentejo, através da UCC de Cuba, Vidigueira e Alvito, vai assinalar o mês do coração com um conjunto de atividades. A iniciativa vai ter lugar no próximo dia 19 de maio, no Jardim Frei António das Chagas, em Vidigueira, e vai contar com uma roda de conversas onde serão abordados os temas essenciais, como as doenças cardiovasculares, com a participação da médica Laura Comana, do Hospital de Beja, e a importância da nutrição na prevenção destas patologias, numa ação dinamizada pelo projeto Vidas 5G CLDS Vidigueira. O programa inclui também um workshop sobre alimentação saudável, seguido de uma aula de ginástica dinamizada pelos alunos do curso de desporto da Escola Profissional Fialho de Almeida. Vão estar também disponíveis rastreios cardiovasculares gratuitos, numa parceria com a Farmácia Costa, alunos do curso de Técnico Auxiliar de Saúde da EPFA e também da UCC Cuidar Juntos. A iniciativa conta com o apoio da Câmara Municipal de Vidigueira, que diz reforçar o compromisso conjunto na promoção da saúde e bem-estar da comunidade. A Câmara Municipal de Castro Verde vai investir 301.596 euros na instalação de relva sintética no campo de futebol 25 de Abril, na Aldeia da Sete, num projeto financiado pela autarquia. Segundo avançou a Câmara Municipal de Castro Verde, a assinatura do contrato-programa com o Grupo Desportivo e Cultural da Sete, já aprovado em reunião de Câmara e Assembleia Municipal, está agendado para 13 de maio, às 18h30, no Centro Cultural daquela localidade. Segundo a autarquia castrense, nesta sessão vão ser formalizados os contratos de empreitada relativos à execução dos trabalhos de terraplanagem e ao fornecimento e instalação da relva sintética, permitindo avançar com uma intervenção há muito agradada pela população e movimento associativo. Depois das intervenções realizadas em São Marcos da Taboeira e em Entradas, a Câmara de Castro Verde diz continuar com a estratégia de requalificação das infraestruturas desportivas no concelho, assegurando que todas as freguesias passam a dispor de campo com relevado sintético. Bringel recebe a partir de hoje até domingo mais uma edição do Fim de Semana Taurino, um programa diversificado que alia tradição, cultura e momentos de convívio, de acordo com a Junta de Freguesia de Bringel. A iniciativa arranca com o evento Fados e Toiros, um jantar com um espetáculo na Quinta do Magalhães, que conta com as atuações dos fadistas João Chora e Matilde Cid, acompanhados na guitarra portuguesa por Bruno Chaveiro. Amanhã, as atividades centram-se no Quintalão do Cerrado, com uma demonstração de pegas a partir das 11 da manhã, com os grupos de forcados amadores de Cascais e de Arredondo. Durante a tarde, uma garraiada a partir das 16 horas, com animação ao longo do dia pela Charanga da Alegria. A programação continua à noite nos casões da Junta de Freguesia de Brinchel, com a Noite Brava, que inclui a atuação ao vivo das Vozes Ibéricas e do DJ Ribs. No domingo, a tradicional largada de touros, a partir das 11 da manhã, na Rua de Nossa Senhora. O fim de semana taurino de Brinjela afirma-se como um evento de valorização das tradições locais, promovendo o encontro entre gerações e reforçando a identidade cultural da freguesia, com uma organização do Clube Taurino Brinjelense e apoio da Junta de Freguesia de Brinjela. O município de Odmira promove hoje mais uma edição da iniciativa Tudo em Prol do Coração. A iniciativa tem lugar no Largo da Igreja do Almograve, na freguesia Longará Almograve, e reúne a comunidade em torno de um conjunto de atividades dedicadas à promoção da saúde e do bem-estar. O programa integra rastreios de saúde, palestra sobre alimentação saudável e os seus benefícios para o coração, aulas de atividade física no âmbito do projeto Viveres Ativo e também uma sessão de zumba. O momento inclui ainda uma refeição saudável e inclui também uma caminhada em prol do coração. A iniciativa é da responsabilidade da Câmara Municipal de Odmira, com o apoio das juntas de Freguesia de Longará Almograve, de São Teutónio e de Vila Nova de Mil Fontes, entre outras instituições. Ponto final neste bloco informativo, com a previsão do estado do tempo para amanhã, sábado. De acordo com o Instituto Português do Mar e da Atmosfera, vamos ter céu em geral muito nublado, com períodos de chuva ou aguaceiros por vezes fortes e podendo ser acompanhados de trovoada. Vento fraco ou moderado do quadrante sul, uma pequena subida da temperatura mínima no Algarve. Temperaturas que poderão atingir máximas de 21 graus em Beja, 20 em Évora, 17 em Porto Alegre, 18 no litoral alentejano, em Sines.
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3: 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São 6 horas. 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

tinha se inspirado. Tinha beijado o papel devotamente. Era a primeira vez que ele escrevia aquelas sentimentalidades. E seu orgulho dilatava-se ao calor amoroso que saía delas. Um corpo ressequido que se estima um banho intrépido. Sentia um acréscimo de estima por si mesma e parecia-lhe que entrava, enfim, numa existência superiormente interessante, onde cada hora tinha seu encanto diferente, cada passo conduzia a um êxtase e a alma se cobria de

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2: 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São 8 horas. 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

0: Boa noite. A Direção Regional do Alentejo do PCP reuniu esta semana em Évora, onde analisou a evolução da situação social e política no Alentejo e deixa críticas ao governo de Luís Montenegro. Segundo a Direção Regional do Alentejo do PCP, em comunicado, o que falta em realização concreta e solução dos problemas sobra em ação de propaganda promovida pelo governo do PS e CDS, com a realização contínua da visita de ministros e membros do governo à região, que em regra vêm anunciar pela enésima vez projetos e iniciativas que nunca chegam a ser realidade. A estrutura comunista do Alentejo critica o que diz ser a ação propagandística, com a realização em Beja, no dia 30 de abril, de uma reunião do Conselho de Ministros, repetindo promessas já efetuadas em inúmeras ocasiões anteriores, com indicações de prazos que confirmam adiamentos, como o caso do anúncio das obras da denominada A26 para a próxima legislatura, ou a confirmação dos atrasos na conclusão do Hospital Central do Alentejo. O PCP aponta, em matéria de infraestruturas, e depois de ter denunciado a retirada de verbas para a intervenção na linha ferroviária Casa Branca-Beja, é agora a Autoridade da Mobilidade e Transportes que vem referir que persistem fragilidades estruturais nos investimentos no setor ferroviário, com impacto direto na sua previsibilidade e execução, dando como exemplo a modernização da linha do Alentejo no troço Casa Branca-Beja. O Ministério da Justiça recebeu esta semana a obra do novo Palácio da Justiça de Beja. Segundo anunciou a tutela, trata-se de um investimento de quase 7 milhões de euros num edifício moderno, com 3.562 metros quadrados, concebido para servir magistrados, funcionários judiciais e os cidadãos da comarca. De acordo com o Ministério, tutelado por Rita Alarcão Júdice, o edifício, com 3 pisos e 2 aulas autónomas, acolhe as instâncias cíveis, laborais, de família e menores e conta com salas de audiência equipadas com tecnologia de informação e comunicação de última geração. Segundo o Ministério, a inauguração acontecerá quando os serviços estiverem plenamente instalados no novo edifício. A entidade regional de turismo do Alentejo e Ribatejo vai lançar as Enotour Talks. Segundo anunciou a entidade regional de turismo, trata-se de uma iniciativa integrada na estratégia de eficiência coletiva Prover Enotour, que se assume como uma plataforma de capacitação, reflexão e ativação dedicada ao desenvolvimento do enoturismo enquanto ativo estratégico do território. Segundo a Turismo do Alentejo e Ribatejo, as Enotour Talks têm um programa estruturado como uma rede de encontros temáticos itinerantes concebidos para promover capacitação técnica e estratégica, estimular redes colaborativas e fomentar a partilha de boas práticas entre os diferentes agentes da cadeia de valor. As Enotour Talks destinam-se a produtores de vinho, empresas de turismo, operadores, hotelaria, restauração e instituições regionais, com o programa a incluir dois formatos complementares, workshops e roadshows. Cada sessão é construída com base numa metodologia que privilegia 4 dimensões fundamentais: inspiração, interação, interligação e integração. Ao longo do calendário serão abordados temas-chave como a estratégia e o posicionamento do enoturismo, a estruturação das experiências, comercialização e canais de venda, comunicação e storytelling, certificação, sustentabilidade e impacto territorial. As explicações foram deixadas à Rádio Vidigueira por José Santos, o presidente da Entidade Regional de Turismo do Alentejo, que fala sobre esta iniciativa que visa a escuta ativa de todos os intervenientes do setor.
1: Uma iniciativa que se enquadra no nosso PROVER, uma estratégia de eficiência coletiva que é financiada e apoiada pelo Alentejo 2030, pelo Portugal 2030 e pela União Europeia. É uma plataforma de capacitação e reflexão sobre o trabalho que estamos a fazer, que é estruturar e promover melhor o enoturismo, que é um ativo estratégico do nosso turismo, é um produto de bandeira da nossa oferta turística. Há aspectos da estruturação deste produto que nós queremos melhorar. Queremos articular melhor o trabalho entre os vários atores que todos os dias desempenham um papel muito relevante nesta cadeia de valor do enoturismo, estimular redes colaborativas, procurar partilhar também algumas boas práticas entre todos os agentes. E a Enotour Talks é uma descida ao terreno, de duas formas: através de workshops que estão mais direcionados para os projetos específicos do nosso PROVER. Uma das questões que vai ser muito discutida é a questão da plataforma, o portal da ativação do enoturismo que estamos a preparar, e portanto vão existir dois workshops muito relacionados com esta questão, e depois os outros shows que têm mais a ver com a ligação e a articulação entre os vários stakeholders. É um conversas que vão estar no Alentejo, no Ribatejo. Vamos começar no dia 11 de maio o roadshow na Rota dos Vinhos do Alentejo. Vamos também passar por Almeirim, pelo Cartaz, por Porto Alegre, e os workshops que são mais vão até novembro, uma última iniciativa na Adega Cooperativa da Vidigueira. É um exercício de proximidade com os agentes do enoturismo, de capacitação dos agentes, mas acima de tudo de escuta. Escuta ativa para que aquilo que estamos a fazer no nosso prover, nós, quando digo nós, não digo apenas entidades do enoturismo, digo todas as entidades que estão no prover e que têm projetos a seu cargo, a Universidade de Évora, os dois politécnicos de Beja e de Porto Alegre, a Comissão Vitivinícola do Alentejo, a Associação dos Vinhos do Tejo, todas essas entidades que têm projetos no prover possam estar mais sintonizados com aquilo que são as reais necessidades dos agentes económicos e todas aquelas entidades que têm um papel importante também no turismo.
0: As Enoturs Talks vão percorrer o Alentejo e Ribatejo. O Roadshow arranca já a 11 de maio em Évora e vai passar a 15 de junho na Câmara Municipal de Vidigueira. Os workshops que terminam a 23 de novembro na Adega Cooperativa de Vidigueira, Cuba e Alvito. Moura recebe esta sexta-feira a 9ª edição do Congresso Nacional do Azeite. A iniciativa decorre no Cineteatro Caridade e é promovida pelo CEPAL, o Centro de Estudos e Promoção do Azeite no Alentejo, em parceria com a Câmara de Moura, integrando o programa da 17ª Oliva Moura. Segundo revelou o CEPAL, trata-se do principal fórum de debate do setor em Portugal, reunindo mais de 30 oradores nacionais e internacionais. De acordo com o CEPAL, o Congresso acontece num momento particularmente relevante para a fileira, que representa cerca de 700 milhões de euros, e se destaca como um dos setores mais dinâmicos do agroalimentar português, e vai debater desafios e oportunidades num contexto internacional e exigente, incluindo novos mercados estratégicos, como a Índia. O CEPAL destaca no programa a Keynote de Álvaro Beleza, sobre o tema Portugal, Porto de Abrigo, até Europa. O programa inclui ainda três painéis centrais: eficiência e diversidade no olival nacional, inteligência artificial no processo de decisão, valorização através da diferenciação. As explicações foram deixadas na Rádio Vidigueira por Manuel Norte Santo, presidente do Centro de Estudos e Promoção do Azeite no Alentejo, que aponta como objetivo principal a mobilização de todo o ecossistema do setor, que diz ter ainda muito para crescer.
2: Essencialmente, o grande objetivo do Congresso Nacional do Azeite é mobilizarmos todo o ecossistema do nosso setor, desde produtores, embaladores, lagares, a própria academia, decisores políticos, algumas agentes comerciais de fornecedores, ou seja, todos os intervenientes do nosso setor, num só dia, a discutir de variados temas, para cada um de nós partilhar a sua perspectiva, a sua opinião, e criarmos um espaço de reflexão e debate sobre diversos temas, que este ano são três. Vamos ter um tema relacionado com a produção, portanto com o título do Sequeira Acebe, Eficiência e Diversidade no Olival Nacional, ou seja, fazermos aqui uma reflexão sobre todos os modelos produtivos que temos no nosso olival nacional. Depois, outro tema mais relacionado com as novas tecnologias e com a inovação, neste caso mais com a implementação da inteligência artificial no nosso setor, seja no campo como nos lagares. E depois um terceiro painel mais direcionado para a comercialização, para os mercados externos, e em que vamos partilhar alguns casos de sucesso de valorização através da diferenciação, seja no nosso setor como noutros setores. Nos últimos anos, a fileira do azeite tem crescido bastante, não só na nossa região, mas também a nível nacional, mas em especial foco no Alentejo. Neste momento temos as práticas agrícolas mais inovadoras a nível mundial, a nível de extração de azeite também temos os lagares de última geração, portanto estamos, digamos que, na crista da onda no que respeita à inovação tecnológica a nível mundial. Portanto, tem tido uma importância muito grande aqui na nossa região para combater um bocadinho o despovoamento rural, a criação de postos de trabalho. Tem sido um setor que tem potencializado muito a economia local e acho que ainda há lugar para crescimento. Temos estas vantagens e este crescimento a nível de produção, mas ainda podemos acrescentar algo a nível de comercialização, portanto, na criação de novas marcas, na conquista de novos mercados. Portanto, eu acho que ainda há um trabalho para ser feito.
0: O presidente do CEPAL, o Centro de Estudos e Promoção do Azeite do Alentejo, a propósito deste Congresso Nacional do Azeite, que integra a 17ª Oliva Moura, o certame que é promovido pela Câmara Municipal e que está a decorrer até domingo. A iniciativa, de acordo com a Câmara Municipal, se apresenta uma programação variada, que vai desde a feira tradicional, as exposições, zona de pecuária no Parque Leilão do Gado, zona de restauração, tasquinhas, espaço ludoteca e espetáculos musicais. Este Congresso Nacional do Azeite é um dos destaques neste dia de hoje, o segundo, à noite, a animação musical, com início às 21h30, com a atuação do grupo Classe Operária, seguido às 23h, da atuação da fadista Sara Correia, terminando a noite ao som da DJ Sara Santini e dos KX Connections. Amanhã, o grande destaque vai para a atuação de Miguel Araújo. A Câmara Municipal de Beja anunciou o apoio ao movimento associativo através do PAMA. Segundo avançou a autarquia bejense, o Programa de Apoio ao Movimento Associativo Cultural, promovido pelo município de Beja, tem como objetivo apoiar a atividade regular desenvolvida por agentes culturais e associações com atividade cultural no concelho. Segundo a Câmara de Beja, com o encerramento da primeira fase, foram consideradas elegíveis 41 candidaturas, representando um apoio financeiro global no valor de 140.625 euros. O município de Beja destaca ainda o aumento de 12,5% no valor atribuído a cada associação relativamente ao apoio concedido no ano anterior, reforçando assim o compromisso com a dinamização cultural e o fortalecimento do movimento associativo local. A Câmara de Beja tem agora a decorrer a segunda fase de candidaturas, terminando o prazo para a entrega da respectiva documentação no próximo dia 31 de maio. A Unidade Local Sul do Baixo Alentejo, através da UCC de Cuba, Vidigueira e Alvito, vai assinalar o mês do coração com um conjunto de atividades. A iniciativa vai ter lugar no próximo dia 19 de maio, no Jardim Frente António das Chagas, em Vidigueira, e vai contar com uma roda de conversas onde serão abordados os temas essenciais, como as doenças cardiovasculares, com a participação da médica Laura Comana, do Hospital de Beja, e a importância da nutrição na prevenção destas patologias, numa ação dinamizada pelo projeto Vidas 5G CLDS Vidigueira. O programa inclui também um workshop sobre alimentação saudável, seguido de uma aula de ginástica dinamizada pelos alunos do curso de desporto da Escola Profissional Fialho de Almeida. Vão estar também disponíveis rastreios cardiovasculares gratuitos, numa parceria com a Farmácia Costa, alunos do curso de Técnico Auxiliar de Saúde da EPFA e também da UCC Cuidar Juntos. A iniciativa conta com o apoio da Câmara Municipal de Vidigueira, que diz reforçar o compromisso conjunto na promoção da saúde e bem-estar da comunidade. A Câmara Municipal de Castro Verde vai investir 301.596 euros na instalação de relva sintética no campo de futebol 25 de Abril, na Aldeia da Sete, num projeto financiado pela autarquia. Segundo avançou a Câmara Municipal de Castro Verde, a assinatura do contrato programa com o Grupo Desportivo e Cultural da Sete, já aprovado em reunião de Câmara e Assembleia Municipal, está agendado para 13 de maio, às 18h30, no Centro Cultural daquela localidade. Segundo a autarquia castrense, nesta sessão vão ser formalizados os contratos de empreitada relativos à execução dos trabalhos de terraplanagem e ao fornecimento e instalação da relva sintética, permitindo avançar com uma intervenção há muito aguardada pela população e movimento associativo. Depois das intervenções realizadas em São Marcos da Taboeira em Entradas, a Câmara de Castro Verde diz continuar com a estratégia de requalificação das infraestruturas desportivas no concelho, assegurando que todas as freguesias passam a dispor de campo com relevado sintético. Bringel recebe a partir de hoje até domingo mais uma edição do Fim de Semana Taurino, um programa diversificado que alia tradição, cultura e momentos de convívio, de acordo com a Junta de Freguesia de Bringel. A iniciativa arranca com o evento Fados e Toiros, um jantar com um espetáculo na Quinta do Magalhães, que conta com as atuações dos fadistas João Chora e Matilde Cid, acompanhados na guitarra portuguesa por Bruno Chaveiro. Amanhã, as atividades centram-se no Quintalão do Cerrado, com uma demonstração de pegas a partir das 11 da manhã, com os grupos de forcados amadores de Cascais e de Arredondo. Durante a tarde, uma garraiada a partir das 16 horas, com animação ao longo do dia pela a Charanga da Alegria. A programação continua à noite nos casões da Junta de Freguesia de Brinchel, com a Noite Brava, que inclui a atuação ao vivo das Vozes Ibéricas e do DJ Ribs. No domingo, a tradicional largada de touros, a partir das 11 da manhã, na Rua de Nossa Senhora. O fim de semana taurino de Brinjel afirma-se como um evento de valorização das tradições locais, promovendo o encontro entre gerações e reforçando a identidade cultural da freguesia, com uma organização do Clube Taurino Brinjelense e apoio da Junta de Freguesia de Brinjel. O município de Odmira promove hoje mais uma edição da iniciativa Tudo em Prol do Coração. A iniciativa tem lugar no Largo da Igreja do Almograve, na freguesia Longará Almograve, e reúne a comunidade em torno de um conjunto de atividades dedicadas à promoção da saúde e do bem-estar. O programa integra rastreios de saúde, palestra sobre alimentação saudável e os seus benefícios para o coração, aulas de atividade física no âmbito do projeto Viveres Ativo e também uma sessão de zumba. O momento inclui ainda uma refeição saudável e inclui também uma caminhada em prol do coração. A iniciativa é da responsabilidade da Câmara Municipal de Odmira, com o apoio das juntas de Freguesia de Longará Almograve, de São Teutónio e de Vila Nova de Mil Fontes, entre outras instituições. Ponto final neste bloco informativo, com a previsão do estado do tempo para amanhã, sábado. De acordo com o Instituto Português do Mar e da Atmosfera, vamos ter céu em geral muito nublado, com períodos de chuva ou aguaceiros por vezes fortes e podendo ser acompanhados de trovoada, vento fraco ou moderado do quadrante sul, uma pequena subida da temperatura mínima no Algarve. Temperaturas que poderão atingir máximas de 21 graus em Beja, 20 em Évora, 17 em Porto Alegre, 18 no litoral alentejano, em Sines. É tudo quanto à informação. Boa noite, bom fim de semana.
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0: Boa noite. A Direção Regional do Alentejo do PCP reuniu esta semana em Évora, onde analisou a evolução da situação social e política no Alentejo e deixa críticas ao governo de Luís Montenegro. Segundo a Direção Regional do Alentejo do PCP, em comunicado, o que falta em realização concreta e solução dos problemas sobra em ação de propaganda promovida pelo governo do PS e CDS, com a realização contínua da visita de ministros e membros do governo à região, que em regra vêm anunciar pela enésima vez projetos e iniciativas que nunca chegam a ser realidade. A estrutura comunista do Alentejo critica o que diz ser a ação propagandística, com a realização em Beja, no dia 30 de abril, de uma reunião do Conselho de Ministros, repetindo promessas já efetuadas em inúmeras ocasiões anteriores, com indicações de prazos que confirmam adiamentos, como o caso do anúncio das obras da denominada A26 para a próxima legislatura, ou a confirmação dos atrasos na conclusão do Hospital Central do Alentejo. O PCP aponta, em matéria de infraestruturas, e depois de ter denunciado a retirada de verbas para a intervenção na linha ferroviária Casa Branca-Beja, é agora a Autoridade da Mobilidade e Transportes que vem referir que persistem fragilidades estruturais nos investimentos no setor ferroviário, com impacto direto na sua previsibilidade e execução, dando como exemplo a modernização da linha do Alentejo no troço Casa Branca-Beja. O Ministério da Justiça recebeu esta semana a obra do novo Palácio da Justiça de Beja. Segundo anunciou a tutela, trata-se de um investimento de quase 7 milhões de euros num edifício moderno, com 3.562 metros quadrados, concebido para servir magistrados, funcionários judiciais e os cidadãos da comarca. De acordo com o Ministério, tutelado por Rita Alarcão Júdice, o edifício, com 3 pisos e 2 aulas autónomas, acolhe as instâncias cíveis, laborais, de família e menores e conta com salas de audiência equipadas com tecnologia de informação e comunicação de última geração. Segundo o Ministério, a inauguração acontecerá quando os serviços estiverem plenamente instalados no novo edifício. A entidade regional de turismo do Alentejo e Ribatejo vai lançar as Enotour Talks. Segundo anunciou a entidade regional de turismo, trata-se de uma iniciativa integrada na estratégia de eficiência coletiva Prover Enotour, que se assume como uma plataforma de capacitação, reflexão e ativação dedicada ao desenvolvimento do enoturismo enquanto ativo estratégico do território. Segundo a Turismo do Alentejo e Ribatejo, as Enotour Talks têm um programa estruturado como uma rede de encontros temáticos itinerantes concebidos para promover capacitação técnica e estratégica, estimular redes colaborativas e fomentar a partilha de boas práticas entre os diferentes agentes da cadeia de valor. As Enotour Talks destinam-se a produtores de vinho, empresas de turismo, operadores, hotelaria, restauração e instituições regionais, com o programa a incluir 2 formatos complementares, workshops e roadshows. Cada sessão é construída com base numa metodologia que privilegia 4 dimensões fundamentais: inspiração, interação, interligação e integração. Ao longo do calendário serão abordados temas-chave como a estratégia e o posicionamento do enoturismo, a estruturação das experiências, comercialização e canais de venda, comunicação e storytelling, certificação, sustentabilidade e impacto territorial. As explicações foram deixadas à Rádio Vidigueira por José Santos, o presidente da Entidade Regional de Turismo do Alentejo, que fala sobre esta iniciativa que visa a escuta ativa de todos os intervenientes do setor.
1: Uma iniciativa que se enquadra no nosso PROVER, uma estratégia de eficiência coletiva que é financiada e apoiada pelo Alentejo 2030, pelo Portugal 2030 e pela União Europeia. É uma plataforma de capacitação e reflexão sobre o trabalho que estamos a fazer, que é estruturar e promover melhor o enoturismo, que é um ativo estratégico do nosso turismo, é um produto de bandeira da nossa oferta turística. Há aspectos da estruturação deste produto que nós queremos melhorar. Queremos articular melhor o trabalho entre os vários atores que todos os dias desempenham um papel muito relevante nesta cadeia de valor do enoturismo, estimular redes colaborativas, procurar partilhar também algumas boas práticas entre todos os agentes. E a Enoturtalks é uma descida ao terreno, de duas formas: através de workshops que estão mais direcionados para os projetos específicos do nosso projeto. Uma das questões que vai ser muito discutida é a questão da plataforma, o portal da ativação do enoturismo que estamos a preparar, e portanto vão existir 2 workshops muito relacionados com esta questão, e depois os outros shows que têm mais a ver com a ligação e a articulação entre os vários stakeholders. É conversas que vão estar no Alentejo, no Ribatejo. Vamos começar no dia 11 de maio Roadshow na Rota dos Vinhos do Alentejo. Vamos também passar por Almeirim, pelo Cartaz, por Porto Alegre, e os workshops que são mais vão até novembro, uma última iniciativa na Adega Cooperativa da Vidigueira. É um exercício de proximidade com os agentes do enoturismo, de capacitação dos agentes, mas acima de tudo de escuta. Escuta ativa para que aquilo que estamos a fazer no nosso prover, nós, quando digo nós, não digo apenas entidades do enoturismo, digo todas as entidades que estão no prover e que têm projetos a seu cargo, a Universidade de Évora, os dois politécnicos de Beja e de Porto Alegre, a Comissão Vitivinícola do Alentejo, a Associação dos Vinhos do Tejo, todas essas entidades que têm projetos no prover possam estar mais sintonizados com aquilo que são as reais necessidades dos agentes económicos e todas aquelas entidades que têm um papel importante também no turismo.
0: As Enoturs Talks vão percorrer o Alentejo e Ribatejo. O Roadshow arranca já a 11 de maio em Évora e vai passar a 15 de junho na Câmara Municipal de Vila.

0: Moura, integrando o programa da 17ª Oliva Moura. Segundo revelou o CEPAL, trata-se do principal fórum de debate do setor em Portugal, reunindo mais de 30 oradores nacionais e internacionais. De acordo com o CEPAL, o Congresso acontece num momento particularmente relevante para a fileira, que representa cerca de 700 milhões de euros, e se destaca como um dos setores mais dinâmicos do agroalimentar português, e vai debater desafios e oportunidades num contexto internacional exigente, incluindo novos mercados estratégicos, como a Índia. O CEPAL destaca no programa a Keynote de Álvaro Beleza, sob o tema Portugal, Porto de Abrigo até Europa. O programa inclui ainda três painéis centrais: eficiência e diversidade no olival nacional, inteligência artificial no processo de decisão, valorização através da diferenciação. As explicações foram deixadas na Rádio Vidigueira por Manuel Norte Santo, presidente do Centro de Estudos e Promoção do Azeite no Alentejo, que aponta como objetivo principal a mobilização de todo o ecossistema do setor, que diz ter ainda muito para crescer.
1: Essencialmente, o grande objetivo do Congresso Nacional do Azeite é mobilizarmos todo o ecossistema do nosso setor, desde produtores, embaladores, lagares, a própria academia, decisores políticos, algumas agentes comerciais de fornecedores, ou seja, todos os intervenientes do nosso setor, num só dia, a discutir de variados temas, para cada um de nós partilhar a sua perspectiva, a sua opinião, e criarmos um espaço de reflexão e debate sobre diversos temas, que este ano são três. Vamos ter um tema relacionado com a produção, portanto com o título do Sequeira ASEB, Eficiência e Diversidade no Olival Nacional, ou seja, fazermos aqui uma reflexão sobre todos os modelos produtivos que temos no nosso Olival Nacional. Depois, outro tema mais relacionado com as novas tecnologias e com a inovação, neste caso mais com a implementação da inteligência artificial no nosso setor, seja no campo como nos lagares. E depois um terceiro painel mais direcionado para a comercialização, para os mercados externos, e em que vamos partilhar alguns casos de sucesso de valorização através da diferenciação, seja no nosso setor como noutros setores. Nos últimos anos, a fileira do azeite tem crescido bastante, não só na nossa região, mas também a nível nacional, mas em especial foco no Alentejo. Neste momento temos as práticas agrícolas mais inovadoras a nível mundial, a nível de extração de azeite também temos os lagares de última geração, portanto estamos, digamos que, na crista da onda no que respeita à inovação tecnológica a nível mundial. Portanto, tem tido uma importância muito grande aqui na nossa região para combater um bocadinho o despovoamento rural, a criação de postos de trabalho. Tem sido um setor que tem potencializado muito a economia local e acho que ainda há lugar para crescimento. Temos estas vantagens e este crescimento a nível de produção, mas ainda podemos acrescentar algo a nível de comercialização, portanto, na criação de novas marcas, na conquista de novos mercados. Portanto, eu acho que ainda há um trabalho para ser feito.
0: O presidente do CEPAL, o Centro de Estudos e Promoção do Azeite do Alentejo, a propósito deste Congresso Nacional do Azeite, que integra a 17ª Oliva Moura, o certame que é promovido pela Câmara Municipal e que está a decorrer até domingo. A iniciativa, de acordo com a Câmara Municipal, se apresenta uma programação variada, que vai desde a feira tradicional, as exposições, zona de pecuária no Parque de Leilão Legado, zona de restauração, tasquinhas, espaço ludoteca e espetáculos musicais. Este Congresso Nacional do Azeite é um dos destaques neste dia de hoje, o segundo, à noite, a animação musical, com início às 21h30, com a atuação do grupo Classe Operária, seguido às 23h, da atuação da fadista Sara Correia, terminando a noite ao som da DJ Sara Santini e dos KX Connections. Amanhã, o grande destaque vai para a atuação de Miguel Araújo. A Câmara Municipal de Beja anunciou o apoio ao movimento associativo através do PAMA. Segundo avançou a autarquia bejense, o Programa de Apoio ao Movimento Associativo Cultural, promovido pelo município de Beja, tem como objetivo apoiar a atividade regular desenvolvida por agentes culturais e associações com atividade cultural no concelho. Segundo a Câmara de Beja, com o encerramento da primeira fase, foram consideradas elegíveis 41 candidaturas,

0: apresentando um apoio financeiro global no valor de 140.625 euros. O município de Beja destaca ainda o aumento de 12,5% no valor atribuído a cada associação relativamente ao apoio concedido no ano anterior, reforçando assim o compromisso com a dinamização cultural e o fortalecimento do movimento associativo local. A Câmara de Beja tem agora a decorrer a segunda fase de candidaturas, terminando o prazo para a entrega da respectiva documentação no próximo dia 31 de maio. A Unidade Local Sul do Baixo Montejo, através da UCC de Cuba, Vidigueira e Alvito, vai assinalar o mês do coração com um conjunto de atividades. A iniciativa vai ter lugar no próximo dia 19 de maio, no Jardim Frei António das Chagas, em Vidigueira, e vai contar com uma roda de conversas onde serão abordados temas essenciais, como as doenças cardiovasculares, com a participação da médica Laura Comana, do Hospital de Beja, e a importância da nutrição na prevenção destas patologias, numa ação dinamizada pelo projeto Vidas 5G CLDS Vidigueira. O programa inclui também um workshop sobre alimentação saudável, seguido de uma aula de ginástica dinamizada pelos alunos do curso de desporto da Escola Profissional Fialho de Almeida. Vão estar também disponíveis rastreios cardiovasculares gratuitos, numa parceria com a Farmácia Costa, alunos do curso de Técnico Auxiliar de Saúde da EPFA e também da UCC Cuidar Juntos. A iniciativa conta com o apoio da Câmara Municipal de Vidigueira, que diz reforçar o compromisso conjunto na promoção da saúde e bem-estar da comunidade. A Câmara Municipal de Castro Verde vai investir 301.596 euros na instalação de relva sintética no campo de futebol 25 de Abril, na Aldeia da Sete, num projeto financiado pela autarquia. Segundo avançou a Câmara Municipal de Castro Verde, a assinatura do contrato-programa com o Grupo Desportivo e Cultural da Sete, já aprovado em reunião de Câmara e Assembleia Municipal, está agendado para 13 de maio, às 18h30, no Centro Cultural daquela localidade. Segundo a autarquia castrense, nesta sessão vão ser formalizados os contratos de empreitada relativos à execução dos trabalhos de terraplanagem e ao fornecimento e instalação da relva sintética, permitindo avançar com uma intervenção há muito aguardada pela população e movimento associativo. Depois das intervenções realizadas em São Marcos da Taboeira e em Entradas, a Câmara de Castro Verde diz continuar com a estratégia de requalificação das infraestruturas desportivas no concelho, assegurando que todas as freguesias passam a dispor de campo com relevado sintético. Brinjel recebe a partir de hoje até domingo mais uma edição do Fim de Semana Taurino, um programa diversificado que alia tradição, cultura e momentos de convívio, de acordo com a Junta de Freguesia de Brinjel. A iniciativa arranca com o evento Fados e Toiros, um jantar com um espetáculo na Quinta do Magalhães, que conta com as atuações dos fadistas João Chora e Matilde Cid, acompanhados na guitarra portuguesa por Bruno Chaveiro. Amanhã, as atividades centram-se no Quintalão do Cerrado, com uma demonstração de pegas a partir das 11 da manhã, com os grupos de forcados amadores de Cascais e de Arredondo. Durante a tarde, uma garraiada a partir das 16 horas, com animação ao longo do dia pela Charanga da Alegria. A programação continua à noite nos casões da Junta de Freguesia de Brinchel, com a Noite Brava, que inclui a atuação ao vivo das Vozes Ibéricas e do DJ Ribs. No domingo, a tradicional largada de touros, a partir das 11 da manhã, na Rua de Nossa Senhora. O Fim de Semana Taurino de Brinjela afirma-se como um evento de valorização das tradições locais, promovendo o encontro entre gerações e reforçando a identidade cultural da freguesia, com uma organização do Clube Taurino Brinjelense e apoio da Junta de Freguesia de Brinjela. O município de Odmira promove hoje mais uma edição da iniciativa Tudo em Prol do Coração. A iniciativa tem lugar no Largo da Igreja do Almograve, na freguesia Longará Almograve, e reúne a comunidade em torno de um conjunto de atividades dedicadas à promoção da saúde e do bem-estar. O programa integra rastreios de saúde, palestra sobre alimentação saudável e os seus benefícios para o coração, aulas de atividade física no âmbito do projeto Viveres Ativo e também uma sessão de zumba. O momento inclui ainda uma refeição saudável e inclui também uma caminhada em prol do coração. A iniciativa é da responsabilidade da Câmara Municipal de Odmira, com o apoio das juntas de Freguesia de Longará Almograve, de São Teutónio e de Vila Nova de Mil Fontes, entre outras instituições. Ponto final neste bloco informativo, com a previsão do estado do tempo para amanhã, sábado, De acordo com o Instituto Português do Mar e da Atmosfera, vamos ter céu em geral muito nublado, com períodos de chuva ou aguaceiros por vezes fortes e podendo ser acompanhados de trovoada, vento fraco ou moderado do quadrante sul, uma pequena subida da temperatura mínima no Algarve. Temperaturas que poderão atingir máximas de 21 graus em Beja, 20 em Évora, 17 em Porto Alegre, 18 no litoral alentejano, em Sines. É tudo quanto à informação. Boa noite, bom fim de semana.
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1: A primeira hora do Clube 80 começa com os 10 Pissiga. Eu sou o Luís Ferrão e aqui está a música dos 30ões, 40ões, 50ões e por aí fora.
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1: Liga-te ao grupo Clube 80 no Facebook, pede para aderir, escolhe e partilha comigo as músicas que mais gostas dos anos 70, 80 e 90. Mas atenção que as de 2000 que estiveram no forno nos anos 90 também contam.

Sempre em pé, os 10 Pissiga, num post do José Canas de Coimbra, no grupo Clube 80 do Facebook. Um abraço, amigo, um bom fim de semana para ti. A seguir, entram no Clube 80 os Primitive Reason.

São músicas como esta que me fazem estar aqui ao fim de semana. Junta-te ao grupo Clube 80 no Facebook, pede para aderir. Escolhe e partilha comigo as tuas músicas preferidas dos anos 70, 80 e 90.

como o primeiro single do segundo álbum de Adamski, de 1990, e chegou ao número 1 na UK Single Charts. O single passou 4 semanas no topo em maio e junho de 1990, vendeu mais de 400 mil cópias no Reino Unido e ganhou o certificado de ouro. Também chegou ao número 1 na Bélgica e Zimbábue e ao número 2 na Holanda e na Alemanha Ocidental. A revista Melody Maker classificou Killer como o 9º melhor single do ano. Em 1991, Seal regravou Killer para o seu álbum de estúdio, com o seu nome, produzido por Trevor Horn. A versão de Seal chegou ao número 8 no Reino Unido e ao número 100 na Billboard Hot 100 dos Estados Unidos. Obrigado, Cláudia, por esta música. Um ótimo fim de semana para ti.

Liga-te ao grupo Clube 80 no Facebook. Pede para aderir, escolhe e partilha comigo as músicas que mais gostas das décadas de 70, 80 e 90. O Manuel Umbelino, que vive na cidade dos estudantes, deixou-nos este clássico dos Eagles, Hotel California. Grande abraço, Manuel. Quero ver-te por aqui mais vezes. Bom fim de semana para ti. 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

São músicas como esta que me fazem estar aqui ao fim de semana. A 19 de abril de 2016, a ciência colocou um ponto final em algo que os fãs de todo o mundo sentiram há décadas. Freddie Mercury não era comum, era um fenómeno da natureza. Um grupo de cientistas da Áustria, República Checa e Suécia decidiu analisar a voz do líder dos Queen com rigor científico. O que eles encontraram deixou especialistas em voz impressionados. Freddie não apenas cantava, ele usava a própria garganta de um jeito que parecia desafiar os limites da biologia. O pesquisador Christian Herbst revelou que o segredo estava no uso extremo do seu sistema vocal. Enquanto o vibrato de cantores profissionais costuma variar entre os 5,4 e 6,9 Hz, o de Freddie chegava aos 7,04 Hz. É uma frequência tão alta e irregular que até um ícone como o Luciano Pavarotti tinha dificuldades para reproduzir. E não parou por aí. Os cientistas também descobriram que Freddie dominava os chamados subharmónicos, uma técnica vocal raríssima e extremamente difícil, mas comum em tradições de canto da região de Tuva, na Mongólia. Ele fez isso com uma naturalidade impressionante, criando aquela sensação de uma voz levada ao limite, mas sempre com controle total. Foi essa combinação de vibrato acelerado que moldou o seu estilo teatral, excêntrico e completamente único. A conclusão foi direta. A voz de Freddie Mercury não tem comparação na história do rock. Ele não foi só um artista diferente. Foi uma raridade vocal que marcou gerações, com algumas das músicas mais incríveis já feitas.

Junta-te ao grupo Clube 80 no Facebook, pede para aderir, escolhe e depois partilha comigo as tuas músicas preferidas dos anos 70, 80 e 90. O António Pinto, de Lisboa, partilhou connosco As Arts, de Richard Marx, e diz que esta música é a sua preferida deste artista. Um abraço, António, obrigado por mais uma grande canção. Bom fim de semana.

jovens têm a música dos trintões, quarentões, cinquentões e por aí fora, mas os mais novos também gostam destas canções. Ouviram Gazebo e I Like Chopin. Agora deixo-vos com Enya e Only Time, uma partilha do Pablo Cruz, que vive em Coimbra. Bem-vindo, Pablo. Apareça mais vezes. Bom fim de semana. Obrigado pela companhia. Vocês são mesmo os maiores.

A 3 de maio de 1981, fez 45 anos que António Variações se estreou na televisão portuguesa com uma atuação no programa O Passeio dos Alegres, conduzido por Júlio Isidro. Nessa altura, o cantor não tinha qualquer edição na discográfica e era praticamente desconhecido do grande público. O contacto com Júlio Isidro ocorreu fora do circuito musical, quando António Variações trabalhava num cabeleireiro de Isabel Queiroz de Val, no centro comercial Imavis, onde lhe cortou o cabelo. Segundo o apresentador, Variações referiu nessa ocasião que escrevia canções. Dias depois voltaram a cruzar-se num restaurante onde lhe entregou uma cassete com o tema Toma o Comprimido, gravado no estúdio em Campo Rico, em condições técnicas limitadas. Após ouvir a gravação, Júlio Isidro convidou-o a participar no programa. Na edição de 3 de maio de 1981, António Variações apresentou o tema Toma o Comprimido e Não Me Consumas. A atuação destacou-se por uma componente performativa pouco habitual na televisão da época. Segundo Júlio Isidro, a presença em estúdio causou surpresa na própria equipa. O cantor apresentou-se com um visual extravagante, com calças aos quadrados amarelos e pretos, acompanhado por músicos com figurinos pouco convencionais, e durante a intervenção de Toma o Comprimido, lançou para o público Smarties, usado para simular os comprimidos. O momento não teve o impacto que hoje lhe é frequentemente atribuído. Foi visto como algo diferente e gerou interesse, mas sem uma adesão imediata. Ainda assim, a exposição televisiva funcionou como ponto de partida para a sua projeção pública. Já Júlio Isidro recorda uma forte adesão entre o público mais jovem e uma retração por parte dos mais velhos. No ano seguinte, em 82, Variações editou o primeiro single, Estou Além, acompanhado por uma versão de Povo de Clavas no Rio, de Pedro Homem de Melo, tema popularizado por Amália Rodrigues.

0: Esta é a música dos 32, 40, 50 e por aí fora, mas os mais novos também gostam destas canções. Obrigado pela companhia, vocês são mesmo os maiores. Não saiam daí.
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1: Aqui está a segunda hora do Clube 80. Eu sou o Luís Ferrão e trago comigo os franceses Bandolero e Paris Latino. Venha comigo e ouça as grandes canções dos anos 80. E não só. Bom fim de semana.